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vou pedir pra

0: Dorival, meu poeta.
1: Obrigado, cara, tá bom.
2: 21 horas e 18 minutos.

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1: 21 horas e 47 minutos.
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0: Priscila Senna maravilhosa.
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0: de 2 horas e 30 minutos.
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0: 22 horas e 47 minutos.
1: Tá, Simone, vem cá. Quero ter uma palavrinha séria com você.
2: Se é pra brigar, briga em casa.

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0: Obrigado, oh, Magníficos.
1: Coisa boa. Gente,
2: viva Gonzaga, né?
1: Obrigado. Edson Lima, obrigado, Neto.
3: Neto.
1: Obrigado a você.
3: Só assim pra gente se rever.
1: Ah, não é isso?
3: É.
1: Obrigado, Magníficos.
2: Edson, meu irmão, prazer imenso estar contigo aqui mais uma vez, tá bom? Obrigado. Obrigado, meninas.

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0: aqui, que honra estar aqui.
1: Deixa eu agradecer muito a sua presença. Num momento tão especial pra gente, quando eu liguei pra esse cara e fiz o convite, ele falou: poxa, Deni, lógico, eu sou fã da Timbalada, eu te vi pequeno, não sei o que, coisa e tal. Ele me viu pequeno, viu, gente? Um amor de pessoa, um talento incrível. Por favor, faça um barulho para JP aqui, na moral.
0: Valeu, uma honra estar aqui, é uma honra estar aqui. Muito obrigado.
1: Deus abençoe, viu?

0: Ai, desce do cavalo, mulher.
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0: Águas de Valdantas.
1: Tô contigo.
0: Hoje lembrei de você.
1: Eu também.

0: Meia-noite e 31 minutos.
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Meia-noite e 46 minutos.

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2: Uma hora e um minuto.
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2: Sai do sol e vem pra sombra, bebê!
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0: pra chorar.
1: Eu nem bebo.
0: Vambora.
1: Que delícia beber. Natan é o nome dele.
2: Thalita Mel.
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Campina Grande, vamos deixar registrado de verdade agora? Quem tá com o celular na mão, liga a lanterna do celular, vai. Vamos deixar registrado agora de verdade. Deixa o celularzinho no céu, liga a lanterna. A mãozinha pro céu, mãozinha, mãozinha, mãozinha, mãozinha. Que coisa linda, meu Deus do céu. A mãozinha lá em cima. Ó, pra lá, pra cá, pra lá. Você tem carro.

0: Vocês são demais, gente. Que energia incrível.
1: 2 horas.

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0: 2 horas e 32 minutos.
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0: Ratoferia!
1: 2 horas e 45 minutos.

Calma. Tenha calma aí, tenha calma aí que eu vou aqui ver se os camarões estão prontos. Camarão lá da fazenda Zé do Vale.

0: 3 horas.
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0: mais força, mais energia, mais alegria, senhoras e senhores, Zé Vaqueiro!
1: Boa noite, Fortaleza!

0: José, que alegria, Zé.
1: É doido, a alegria é minha. É uma honra estar do seu lado, é uma honra cantar com você.
0: Bom demais, bom
1: ser
0: demais.
1: Ser seu amigo, ser seu parceiro.
0: Obrigado, Zé.
1: Ele veio direto, é bom demais.
0: Você teve comigo no drive-in do Zé, né?
1: Foi.
0: E a parceria do Zé.
1: Vou botar meu passarinho pra
0: voar.
1: A banda toca?
0: Toca.
1: Não, mas vou atrasar.
0: Olha,
1: não.
0: Que eu vou cantar.

0: Eita, mano.
1: Muito bom.
0: Eles são bons demais. É uma banda boa, meu filho. Não tem como não.
1: Uma banda diferente.
0: Um abraço, obrigado, viu? Um beijo pra vocês.
1: Obrigado, obrigado.
0: Pra vocês, tá?
1: Obrigado.
0: Tamo junto,
1: meu filho. Aplausos pro nosso artista.
0: Obrigado, Fortaleza. Deus abençoe aqui. Vocês.
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0: 3 horas e 16 minutos.
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0: 3 horas e 30 minutos.
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0: Caroli!
1: 3:45.
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0: Pode mais.
1: 4 horas.
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0: 4:31.
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1: 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Essa é a rádio. 4 horas e 45 minutos.
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0: Obrigada, Petrolina.
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0: 5 horas.
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0: esse maravilhoso Flávio José.
1: Ela tem uma história invejável. E ela não podia ficar de fora desse projeto. A galera.

0: 5:15. 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
1: Ei, cuidado com tuas escolhas, viu? 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

0: 5:31.
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0: 6:01.
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0: 6:17.
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0: 6:31.
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1: Eita, 6:56, 6:56, em nome da Casa do Bolo, nosso amigo Langstein e Dona Bebeta, no centro da cidade, né? Abraçando também a Casa do Bolo, viu, viu meu filho? Abrindo as portas agora às 7 da manhã, não é isso? 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Nosso amigo Carlos de Pininha, ao lado da escola João David Souza, hoje na Feira Livre. Hoje, segunda-feira, Feira Livre em nossa cidade. Agradecendo o carinho de todos nessa manhã de segunda-feira. Vem aí na sequência, Gilson Rodrigues com o programa Rota da Notícia. Uma ótima segunda-feira a todos. A gente se conta.

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0: 7 horas.
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1: Ótimo dia, minha gente. Estamos chegando a partir de agora com mais uma edição do Rota da Notícia. Vamos começar bem essa semana com os destaques da área policial e do cotidiano de Santa Cruz do Capibaribe, do Agreste e de todo o estado de Pernambuco. A partir de agora, uma enxurrada de informações através do seu rádio e também através do nosso canal do YouTube. Segunda-feira, 13 de julho de 2026. Daqui a pouquinho você acompanha detalhes aqui comigo. Ex-candidato a vereador é executado a tiros em São Domingos, o Brejo da Madre de Deus. Homem é conduzido para a delegacia de Santa Cruz após quebrar as coisas e agredir a companheira em Santa Cruz do Capibaribe. Policiais militares da Rocan apreendem grande quantidade de entorpecentes aqui na terra das confecções. Jovem é executado a tiros às margens da PE-90, no município de Vertentes. Dono de Lava Jato é assassinado a tiros na cidade de Caruaru. E ainda, Polícia Civil detém autor de furto a bar no centro da cidade. Essas e outras informações você confere aqui, agora, no Rota da Notícia. Sejam todos bem-vindos e bem-vindas, porque a partir de agora vamos destacar as ocorrências do último final de semana. Final de semana movimentado em toda a nossa região. Cidades do Polo de Confecções, Agreste de Pernambuco e ainda outras informações de outros recantos aqui do nosso estado. Estaremos juntos com você até às 8 horas da manhã aqui no nosso canal do YouTube. Você pode inclusive curtir, comentar e compartilhar com o máximo de pessoas que você puder. Estamos também através da Rádio Vale 91.7, Rádio Cambuca FM e Jataúba FM. Inclusive, agradecer aqui as rádios parceiras que repercutem o nosso programa nessa manhã de segunda. Excelente semana para você que está chegando agora. Excelente semana para todos nós. Que a nossa semana seja abençoada, proveitosa e produtiva. Deixa eu aproveitar aqui já no comecinho do programa e agradecer a recepção deste final de semana lá na casa do Naldinho e da Ilciane, na Palestina, né? Estive lá esse final de semana, muito bem recepcionado com várias pessoas, vários colegas, pessoas que escutam o programa Rota da Notícia, que acompanham a nossa programação, e é impressionante, né? Porque às vezes você acha que vai passar desapercebido, quando na verdade tem muita gente sempre acompanhando e trazendo aquele feedback bacana. Então, mais uma vez, obrigado aí, Ilciane e Naldinho, toda a família, um cheiro bem grande no coração de vocês. E nesse final de semana também aproveitar, porque estive conferindo ontem a peça A Eleição, meu amigo Diógenes Rodrigues, em nome dele, abraçar todos, né, que realizaram essa peça neste último final de semana, né, com um recorde de público, com muita gente acompanhando e com muitas risadas garantidas, com o profissionalismo que essa galera tem. Desejar muito sucesso na carreira de todos vocês, tá? 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Segunda-feira tá daquele jeito, né? Carregada pela tampa. E a gente já começa trazendo informações de um homem que foi assassinado a tiros na noite do último sábado em São Domingos, o Brejo da Madre de Deus. O crime aconteceu na Travessa Colômbia. A vítima, identificada como Eronides Pedro de Oliveira, tinha 51 anos, bastante conhecido na comunidade. Ele era proprietário de um bar localizado na região do Olho d'Água e também já havia disputado a eleição no cargo de vereador no município do Brejo. Segundo as primeiras informações, a vítima foi surpreendida por homens armados que dispararam várias vezes contra ele. Ele não resistiu, morreu antes da chegada de qualquer tipo de socorro. A repórter Heloísa Saraiva esteve acompanhando o caso de perto e traz mais detalhes agora aqui no Rota da Notícia.
2: Um ex-candidato a vereador e proprietário de um bar no sítio Olho d'Água, em São Domingos, distrito do Brejo da Madre de Deus, foi executado a tiros na Travessa Colômbia. A vítima, identificada como Eronides Pedro de Oliveira, de 51 anos, estava conduzindo uma motocicleta no momento em que foi surpreendido por elementos em um carro prata. Sobre esse caso, eu converso com o comissário da Polícia Civil, que traz mais detalhes.
3: A gente foi informado, né, acerca desse homicídio e viemos até o local e verificamos a veracidade do fato. A vítima estava aqui já sem vida no local e o que a gente tem de informação era que o Duda era proprietário de um comércio de bebidas alcoólicas aqui no sítio próximo, sítio Olho d'Água, né? Que também já havia sido candidato a vereador aqui no distrito de São Domingos. Era uma pessoa bastante conhecida, né? E ouviu-se também falar, né? A polícia vai investigar que já esteve envolvido em outros crimes de morte. Isso é uma informação que a polícia vai, logicamente, investigar para ver se tem um fundo de verdade e a partir daí tomar uma linha de investigação para chegar até os algozes e possivelmente a motivação que levou ele a ser agredido desta forma, né?
2: Ô Romulo, aqui no local do crime, algumas pessoas chegaram a passar qualquer informação que pudesse dizer como se deu a ação criminosa?
3: O que tomamos de informação aqui, por pessoas que tiveram a oportunidade de conversar conosco, é que os ocupantes de um veículo prata se aproximou da motocicleta da vítima e efetuaram diversos disparos, né? E foi atingindo ele na região da cabeça, que foi fatal para ele.

0: A gente ressalta a informação de que era uma pessoa bastante conhecida aqui em São Domingos, distrito do Brejo da Madre de Deus, e que foi candidato a vereador aqui na localidade.
1: Exatamente. Essas informações também nos chegaram aos ouvidos, né? Vão ser colocados em um relatório para serem posteriormente repassados à Delegacia de Homicídios, né? E a partir daí eles vão também prosseguir com as investigações e, como eu já falei anteriormente, tentar chegar à motivação e também às pessoas que efetuaram esses disparos que levou a vítima a óbito.
0: Na sequência, o perito criminal Ricardo Souza, que traz informações sobre a cena do crime.
2: A gente notou dois perfis de lesão, né? Na região dorsal, nas costas da vítima, verificamos o que a gente chama de rosa de tiro, ou seja, ferimentos causados por armamento, que normalmente eles pelem múltiplos projéteis, né? E na região da face, um outro perfil de ferimento, também causado por arma de fogo, onde possivelmente tenha sido utilizada arma de calibre 38, um revólver, né? Então, assim, é curioso observar que, muito possivelmente, a gente deixa muito claro que isso é uma análise meramente preliminar, né, de que dois tipos de armas podem ter sido aqui utilizadas. Agora, é importante destacar que a gente tem que aguardar, né, o laudo pericial do local, que vai fazer a descrição da dinâmica de forma mais precisa, né, para ajudar as investigações. Bem como o laudo a ser emitido pelo Instituto Médico Legal, que trará a descrição de forma pormenorizada das lesões, né, e assim dirimir eventuais dúvidas. Então, esses documentos periciais, eles irão subsidiar, né, assim, as investigações, conferindo assim o seu caráter técnico. A gente observou a maioria das lesões típicas de ferimentos de entrada, né? Agora, outras duas, né, inclusive uma no ombro, outra na região do queixo, típica de lesão de saída, né? Porém, conforme dito, o IML trará essa descrição muito mais trabalhada, né, durante a necrópsia. Da dinâmica preliminar, possivelmente sim, enquanto pilotava a motocicleta, ainda em movimento, né, ela vem a tombar. A gente observou também algumas escoriações nos membros superiores e inferiores, típicas de queda, né, essas lesões contusas, típicas de que estava em movimento, quando então, ao tombar, foi alvejada pelos disparos, por outros disparos. A princípio, não, nenhuma lesão de típica de defesa. A gente observou alguns atritamentos aqui no asfalto, né, e a motocicleta se encontrava em torno de 2 metros a 3 metros próximo à vítima. O que a gente pode observar que a vítima se encontrava em movimento quando então ela é atingida pelos primeiros disparos e vem a tombar aqui no local.
0: Nádia, você que conhecia o Duda, o que você tem a dizer sobre o Duda?
3: Nada de ruim, minha filha. Ele era uma pessoa maravilhosa, sempre tratou a gente, as pessoas que iam no bar, as pessoas que conheciam ele, a filha dele, as pessoas tratavam nós com muito respeito, com toda alegria, animação, que ele sempre foi. Nunca, não tenho nada para falar dele, nada, não sei, coisas boas, que ele era uma pessoa muito boa. Para mim, né? A minha opinião, era uma pessoa muito boa, era uma pessoa. Eu tô em choque até agora, não acreditei que fizeram isso com ele.
0: Você frequentava o estabelecimento dele?
3: Eu frequentava, eu juntamente com meu namorado é de lá do sítio, do Olho d'Água, e a gente frequentava direto, a gente era super, tinha uma amizade muito boa.
0: Ô, Nádia, você como uma amiga e que era mais próxima dele, sabe nos relatar se ele chegou a comentar, se estava recebendo alguma ameaça?
3: Não. Ele nunca falava dessas coisas, não. Não falava, não, disso aí, não. Pra mim, ele era amigo de todo mundo. Era uma pessoa que todo mundo gostava dele. A maioria das pessoas. Se tem alguém que não gostava, eu desconheço.
4: Tá aí, portanto, o caso que continua sendo investigado pela Polícia Civil, que agora busca decifrar este crime de morte que aconteceu em São Domingos, o Brejo da Madre de Deus. Daqui a pouquinho a gente fala de outro assassinato que aconteceu aqui, pertinho da gente, desta vez no município de Vertentes. Mas agora eu trago detalhes para você de um homem de 34 anos que foi assassinado no bairro Alto do Cemitério, em São José do Egito, no sertão pernambucano. A vítima é identificada como José Marcelo Feitosa. Segundo informações da Polícia Militar, moradores acionaram o efetivo após ouvirem disparos de arma de fogo. Ao chegarem na residência, os policiais encontraram a companheira da vítima em estado de choque. José Marcelo estava caído na sala próximo à porta, ainda com sinais vitais. O Corpo de Bombeiros prestou os primeiros socorros e encaminhou o homem para o hospital do município, mas ele não resistiu aos ferimentos. A equipe médica constatou que a vítima foi atingida por 2 disparos, um na região na nuca e outro na testa. De acordo com o relato da companheira, um homem chegou no imóvel chamando José Marcelo. Temendo a situação, ele decidiu não abrir a porta. Pouco tempo depois, os criminosos arrombaram a entrada da residência, invadiram o imóvel e efetuaram os disparos de arma de fogo. A Polícia Militar realizou diligências na tentativa de localizar os suspeitos, mas até o momento ninguém foi preso. Ainda segundo a companheira de José Marcelo, ele era usuário de drogas e não possuía antecedentes criminais. Conforme o seu conhecimento, não mantinha desavenças que pudessem indicar a motivação para este homicídio. A Polícia Civil instaurou o inquérito e dará continuidade às investigações para identificar os autores e esclarecer a motivação para o crime. Agora a gente traz detalhes para você do assassinato que aconteceu em Vertentes durante este final de semana. Foi na tarde do último sábado, quando um costureiro foi assassinado com vários tiros às margens da PS-160 no município de Vertentes. O repórter Niedson Lopes traz mais detalhes acerca dessa situação.
5: Durante a tarde deste sábado, 11 de julho, um crime de morte foi registrado na zona rural aqui da cidade de Vertentes, na estrada que dá acesso à Capela Nova, que é distrito desse município. O homem, identificado como sendo Leandro José da Silva, de 30 anos de idade, foi assassinado com diversos disparos de arma de fogo. A informação é que ele residia no distrito de Capela Nova. Para mais informações, estou aqui ao lado do comissário Marcelo Malhas. Marcelo, que pode ser repassado informações a respeito desse crime de morte? Boa tarde.
6: Olha, são mínimas as informações ainda. Segundo familiares, o rapaz dormiu em sua residência e na tarde de hoje saiu. O pessoal não sabe ainda acompanhado de quem, mas acabou sendo encontrado morto, né, por populares aqui nessa estrada que liga justamente a PE-90 ao povoado de Capela Nova. Não se sabe com quem ele estava, mas isso é o objeto da investigação, né? Ele foi atingido aí com vários disparos de arma de fogo, muito provavelmente do calibre 380. Foram as cápsulas que foram encontradas no local. E a gente está fazendo o encaminhamento do corpo para o IML Caruaru, onde ele vai passar por essa perícia tanatoscópica. A perícia tanatoscópica vai dizer realmente quantos foram as perfurações de entrada, né, e as saídas, para a gente ter aí um quantitativo de quantos tiros atingiram a vítima.
5: Ô Marcelo, inclusive a gente, como repassou a informação anteriormente, é que ele residia aqui no distrito de Capela Nova, que pertence aqui à cidade de Vertentes, bem próximo aqui onde aconteceu o fato.
6: Exato, né? Falamos com seus familiares, os familiares confirmaram, né, essa questão dele morar realmente no distrito de Capela Nova, no seu nesse endereço, e já estão intimados para a delegacia de Vertentes às 9:30 da manhã. Para já se iniciar os depoimentos e a equipe de Vertentes, com certeza, iniciar as investigações, né, e chegar à autoria desse delito.
5: A família chegou a informar se o Leandro com alguma passagem pela polícia?
6: Olha, segundo os dois familiares que aqui estão, não teria passagem pela polícia. Mas a gente ainda não fez as devidas pesquisas nos sistemas da SDS. Isso será feito assim que a gente voltar para a delegacia, procurar da vida pregressa do Leandro, né, para que a gente possa ter aí linhas de investigação. De toda forma, a gente pede encarecidamente a qualquer pessoa que por um acaso tenha passado por aqui e visto alguma coisa, que procure a delegacia de Vertentes e formar nome para prestar informação.
5: A polícia trabalhando no local desse crime, levantando todas as informações, porém aqui é um local muito ermo, né, não tem residência próxima, apenas uma estrada vicinal.
6: Exatamente, é um lugar de mata fechada, um lugar de não temos nenhuma residência realmente, muito menos câmeras de segurança, né? Então, qualquer pessoa que passou por aqui de moto ou de carro, que viu alguma coisa, vai ser de grande ajuda. A delegacia de Vertentes agradece, né, se for procurada. E o que a gente pode dizer é que vai ser mantido a sua identidade em sigilo.
5: Ô Marcelo, muito obrigado pela sua participação. Alguma coisa mais a acrescentar, fica à vontade.
6: Lamentar bastante o fato e torcer aí para que, com as informações que a gente conseguiu aqui e mais o esforço será feito pela delegacia de vertente da investigação, torcer pela elucidação de fato.
5: Após conversar com o comissário Marcelo Malhas, a gente está aqui com o perito criminal, doutor Ricardo Souza. Doutor, o que pode ser repassado de informações a respeito aí desse homicídio, inclusive a vítima sendo atingida com diversos disparos de arma de fogo? Boa tarde.
7: Boa tarde, exatamente. A gente verificou aqui nessa estrada, né, que margeia a rodovia PE-90 e que verificamos que a vítima se encontrava aqui tombada, próximo a uma área de mata, né, que margeia essa rua. E verificamos diversas perfurações causadas por projéteis de arma de fogo. E em torno da vítima, né, observamos e fixamos bem alguns vestígios que também coletamos e encaminharemos assim para um laboratório de balística forense, vestígios balísticos de estojos que foram ejetados de pistola. E a característica principal é que esses estojos, eles eram de calibre 380, né? Após a realização do exame perinecroscópico, também evidenciamos aqui no local 3 projéteis, esses projéteis que também muito possivelmente serão passíveis de exame de confronto balístico, né? A vítima não apresentava estado de rigidez cadavérica, nem manchas hipostáticas aqui, o que atesta que o crime deu-se há poucas horas atrás, né? E aí agora cabe, né, aguardar a emissão do laudo pericial do local, onde a gente vai fazer toda a descrição da dinâmica e também do laudo do Instituto de Medicina Legal, que trará informações mais precisas acerca do número de lesões, as perfurações se foram de entrada ou perfurações também típicas de saída.
5: Ô, doutor, eu estava observando ali dos chinelos da vítima com a correia torada, provavelmente a vítima ainda tentou correr, né?
7: Isso, a gente já de forma preliminar, a gente observou que a vítima, ela correu, né? Ela tentou aqui se evadir, até mesmo diante de algumas escoriações, né? Lesões também de caráter contusas, típicas de escoriações no ombro e também nos dedos de seus pés, né? Típicos de quem estava correndo, veio a tombar e o algoz se aproximaram e efetuaram assim os disparos.
5: Doutor, a gente também observando uma outra situação, algumas fotos que circularam nas redes sociais mostrava o bolso da vítima normal, mas assim que a polícia chegou aqui, estava como que alguém tivesse retirado algum objeto do bolso da vítima. A polícia também conseguiu constatar isso aí?
7: Isso aí é típico de, muito possivelmente, de violação do local. Até o presente momento, a gente não tem como, né, evidenciar se foi uma ação decorrente dos criminosos ou foi uma ação secundária, conforme dito, da violação do local. Inclusive, a gente até deixa sempre essa mensagem, né, da importância da preservação do local, porque quando a gente modifica qualquer vestígio do local, isso pode comprometer e muito a análise.
5: Doutor, muito obrigado pela sua participação. Alguma coisa mais a acrescentar? Fica à vontade.
7: Não, só isso.
5: Agradecemos assim as palavras do perito criminal, doutor Ricardo Souza. Só repetindo aqui o nome da vítima, trata-se aí do Leandro José da Silva, de 30 anos de idade. O corpo foi encaminhado ao IML da cidade de Caruaru. No local presente, Polícia Militar do 24º PM, Polícia Civil, equipe do IC, realizando todos os procedimentos a respeito desse crime de morte. A reportagem é de Niedson Lopes, com imagens Ival Alves, para o blog Agreste Notícia.
4: Obrigado, Niedson, pelas informações. Nós vamos agora para o intervalo e a seguir teremos outras informações aqui da nossa área. Em instantes, detalhes de uma grande apreensão de drogas que a Polícia Militar, né, fez aqui em Santa Cruz do Capibaribe. É uma ocorrência exitosa por parte do efetivo do 24º BPM. Daqui a pouquinho você confere todos os detalhes aqui no nosso programa. Ainda na edição de hoje temos muitos conteúdos para compartilhar com você. Por isso eu peço que você continue ligadinho aqui com a gente, porque voltamos já já.
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4: Estamos de volta aqui com Rota da Notícia. Excelente semana para você, ótima segunda-feira. Seja bem-vindo, bem-vinda, você que está chegando agora para acompanhar as ocorrências da área policial aqui de nossa cidade e de nossa região. A gente traz detalhes agora de uma mulher que foi assassinada a facadas no município de Pedra, no Agreste Pernambucano. A vítima é identificada como Rosângela Rodrigues da Silva, de 27 anos. De acordo com as informações apuradas pela equipe de reportagem, Rosângela foi atingida por golpes de faca dentro da residência onde ela estava com um companheiro. Ela chegou a ser socorrida para o hospital do município, mas não resistiu aos ferimentos. O principal suspeito do crime é o companheiro da vítima, Gentil Diniz Almeida Neto, de 45 anos, ex-presidiário. Após cometer o feminicídio, ele cortou um dos pulsos e, de acordo com a polícia, precisou de atendimento médico. A polícia foi acionada e localizou o homem ainda na residência. Foi feita a prisão em flagrante, Gentil recebeu atendimento no hospital local e, devido ao ferimento, foi transferido para o Hospital Regional de Arco Verde. Após receber alta, ele será autuado em flagrante pelo crime de feminicídio, passará por audiência de custódia e ficará à disposição do sistema prisional. O corpo de Rosângela Rodrigues da Silva, que também possuía antecedentes criminais, foi encaminhado para o Instituto de Medicina Legal da cidade de Caruaru para os procedimentos necessários. A Polícia Civil instaurou um inquérito para investigar as circunstâncias e a motivação para este crime. A gente fala agora para você de um homem de 38 anos que foi assassinado no bairro Chique Chique, distrito industrial de Caruaru, aqui no Agreste de Pernambuco. A vítima identificada como Tiago Henrique Félix. Segundo as primeiras informações, Tiago estava deitado em uma rede, em uma garagem, no momento em que foi surpreendido com a chegada dos criminosos. Quem tem mais detalhes para compartilhar com a gente a respeito desse caso é o repórter Adielson Galvão.
5: O primeiro crime de morte do fim de semana aqui em Caruaru foi cometido durante a tarde desta sexta-feira. Foi aqui na rua Maria Anunciada de Oliveira Feitosa, aqui no bairro Chique Chique.
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5: A vítima foi o Tiago Henrique Félix, que tinha 38 anos de idade. Ele estava com. Estava aqui no seu Lava Jato, né? Inclusive, Lava Jato que fica na garagem ao lado da casa dele. E estava deitado numa rede quando, de repente, foi surpreendido com a chegada de alguns indivíduos que o executaram com vários tiros. Eu estou aqui com o delegado Dr. Francisco Souto Maior. Delegado, a vítima, apesar de ser dona desse Lava Jato, o estabelecimento não estava funcionando. Ele estava ali repousando e o vacilo, né, doutor? Deixou o portão aberto, então os executores não tiveram qualquer dificuldade de tirar a vida dele. Delegado, boa noite.
7: Boa noite. Exatamente, Adielson. Ele, infelizmente, né, estava no seu local de trabalho, no momento que estava repousando, quando foi surpreendido e acabou sendo executado quando ele estava na rede, descansando, provavelmente seu intervalo de trabalho.
5: O doutor, não foi assalto, né? Porque a moto dele estava no local, inclusive com a ignição, com a chave na ignição, e também ele estava com o telefone celular carregando ali em cima do peito dele. Então, não era o intuito dos indivíduos, não era de subtrair pertences da vítima.
7: Exatamente. Nenhum pertence da vítima foi subtraído. o que indica características de execução.
5: Ô doutor, eu vi que vocês retiraram ali pelo menos duas câmeras de segurança, que uma no interior do estabelecimento da vítima, a outra já aqui na esquina do portão, né? Essas câmeras de segurança devem auxiliar nas investigações para identificação e posteriormente prisão dos indivíduos.
7: Sim, nós fizemos as diligências preliminares, né, que é a obtenção de imagens, colher os primeiros relatos a respeito do que ocorreu de fato. E a partir daí, nós vamos iniciar a investigação e desde sempre, né, como eu falo, contando também com o apoio da população e qualquer informação, ligar para o Disque Denúncia ou entrar em contato através da nossa página no Instagram também, da Delegacia de Homicídios de Caruaru. Nós vamos garantir o anonimato.
5: Ô, doutor, alguma informação? O crime foi cometido por um indivíduo, mais de um indivíduo, eram quantos, chegaram como? Alguma informação em relação à dinâmica do crime?
7: As informações ainda são muito iniciais. Então, nesse momento, eu acredito que não seja interessante ainda nós revelarmos esses fatos.
5: E familiares disseram se a vítima se envolveu em alguma confusão recentemente?
7: Os familiares reportam apenas que era uma pessoa trabalhadora, né? Ele vinha de alguns relacionamentos, estava tentando vencer na vida, tanto que colocou esse comércio dele aqui de estética de veículos, mas não sabem informar a respeito de nenhuma atividade criminosa.
5: Ele morava sozinho aqui?
7: Ele estava morando sozinho e trabalhando também, né, nesse local. E aí, infelizmente, aconteceu esse fato.
5: No local ele estava só, no momento em que foi assassinado, havia. Porque é comum esses ambientes, né? O cara ter ali alguns auxiliares, algumas pessoas para auxiliarem no trabalho. Havia mais alguém com ele?
7: As informações que nós temos é que ele trabalhava sozinho mesmo. Então, é provável que ele estivesse só no momento do crime.
5: 81 é o DDD, 994887042 é o WhatsApp denúncia da divisão de homicídios, que vai estar funcionando 24 horas por dia agora no final de semana para que as pessoas possam originar denúncias. Como também o Disque Denúncia Agreste, que agora funciona também 24 horas por dia através do 3719-4545. O senhor, como o delegado que está iniciando esse processo investigativo, toda e qualquer informação será checada, delegado?
7: Sim, vamos chegar todas as linhas de investigação. Como eu disse, vamos garantir o anonimato de quem prestar essas informações e vamos trabalhar com a maior seriedade possível para tentar esclarecer mais esse crime.
5: Ô, doutor, inclusive existem várias outras câmeras de segurança aqui em todo o perímetro e vocês estão numa batalha danada, né? Para o quanto antes conseguirem as imagens dos indivíduos aí para entenderem a dinâmica do crime.
7: Sim, é um protocolo já da Polícia Civil, né? E tentar obter todas as imagens para a gente reproduzir com fidelidade, né, o que aconteceu de fato.
5: A vítima já teve alguma passagem pela polícia?
7: Sim, nós detectamos que ele já tem uma passagem por tráfico de drogas.
5: Faz tempo isso?
7: Faz algum tempo já.
5: Ok, obrigado então, doutor Francisco Souto Maior, delegado, né, que está investigando esse crime de morte ocorrido aqui na rua Maria Anunciada de Oliveira Feitosa, bairro Chique Chique, aqui na cidade de Caruaru. A vítima, Tiago Henrique Félix, tinha 38 anos de idade, corpo já periciado aqui no local e já encaminhado para o IML aqui de Caruaru. As imagens são de Luiz Henrique.

0: repórter Adielson Galvão.
1: Obrigado, Adielson, pelas informações. Tem recadinho dos nossos anunciantes agora e em instantes detalhes acerca de duas ocorrências onde a Polícia Militar retirou de circulação drogas aqui em Santa Cruz do Capibaribe. Fica aí ligadinho com a gente porque daqui a pouquinho vamos compartilhar essa informação com você. 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
1: 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Minha gente, durante este final de semana, o efetivo da ROCAM, da Polícia Militar do 24º BPM, apreendeu uma grande quantidade de entorpecentes. Foram duas situações onde a polícia conseguiu retirar drogas de circulação aqui em Santa Cruz do Capibaribe. Você vai entender melhor essas duas ocorrências que aconteceram durante este final de semana em mais uma reportagem da Heloísa Saraiva.
4: Boa noite. O que você falou são ocorrências de vulto e que ocorrências exitosas por parte do nosso efetivo da ROCAM do 24º BPM, onde tivemos aqui durante a tarde uma abordagem a um indivíduo em Santo Agostinho e com o mesmo foi encontrado 4 kg e 300 gramas aproximadamente de maconha, uma pequena porção de haxixe. Daí, ele foi conduzido para a delegacia e, a partir daí, foi colhido mais informações por parte do efetivo e, com o apoio do NIA, foi encontrado no bairro da Malhada mais uma quantidade de 3,250 kg do mesmo entorpecente. Assim foram conduzidos tanto o entorpecente, né, como os envolvidos para a delegacia. O primeiro envolvido, né, do Santo Agostinho, já foi flagranteado, será apresentado na audiência de custódia e ficará a cargo da justiça. Enquanto que os outros dois ainda estão sendo ouvidos na delegacia e está a cargo do delegado para a gente saber se vai ser flagrante ou se vão ser liberados.
5: A respeito dessa segunda ocorrência, onde a polícia conseguiu apreender mais entorpecentes, mais maconha, ela desencadeou a partir da primeira situação?
4: Perfeitamente, ela foi desencadeada a partir da primeira ocorrência, onde foi colhida informações através do primeiro envolvido e que levou o nosso efetivo até o bairro de Malhada. As informações levaram o nosso efetivo até o bairro da Malhada, onde foi apreendido lá mais 3 quilos de maconha, pouco mais de 3 quilos de maconha e mais duas pessoas, onde uma conseguiu fugir, certamente o traficante, e assim a gente conseguiu apreender quase 8 quilos de maconha nessas abordagens aí, nessas ocorrências, tirando 3 indivíduos de circulação e tirando das ruas, claro, quase 8 quilos de drogas.
5: Tenente, a respeito desses elementos que foram capturados pela Polícia Militar, vocês obtiveram a informação se são pessoas já com ficha criminal?
4: Positivo. O primeiro envolvido, inclusive, que já foi flagranteado, ele tem passagem já pela polícia, pela mesma prática criminosa, enquanto que os outros dois envolvidos, na segunda ocorrência, foi consultado e não consta nada de passagem pela polícia dos mesmos.
5: A gente parabeniza todo o efetivo do 24º BPM empenhado nessa situação, que traz esse prejuízo, né, ao tráfico de drogas. É um combate muito importante que se faz diariamente aqui em Santa Cruz do Capibaribe.
4: Perfeitamente. Nosso combate é de diuturno. É, a polícia está na rua combatendo, apreendendo, tirando de circulação tanto as drogas quanto os praticantes de ilícitos, seja homicidas, seja assaltantes, seja traficantes.
5: E, portanto, a gente ressalta a importância das informações, né, que são repassadas pela população, que ajuda nesse combate.
4: Perfeitamente. A polícia trabalha com informações. Como já falei antes, a gente não tem bola de cristal e precisa, claro, de informações para trabalhar essas informações para chegar os criminosos de fato, os criminosos, os praticantes de crime. Então a gente pede até que a sociedade denuncie anônima, identidades serão preservadas, procure um batalhão, ligue o 190, procure uma guarnição na rua, mas denuncie, tenha o conhecimento de alguma prática ilícita, denuncie, estamos na rua para isso, para combater o crime.
1: Tá aí, portanto, ocorrências que foram encaminhadas para a Delegacia de Polícia Civil e as partes agora ficando à disposição da Justiça. Minha gente, um adolescente de 17 anos foi assassinado no bairro Elisa Holanda, em Canhotinho, no Agreste Pernambucano. A vítima, identificada como Fábio Eduardo dos Santos, estava na companhia de um amigo quando foi surpreendido. Dois homens encapuzados chegaram até ele e efetuaram os disparos. Fábio não resistiu aos ferimentos, morreu ainda no local. De acordo com informações apuradas pela equipe de reportagem, o adolescente cumpria medida socioeducativa no Centro de Atendimento Socioeducativo, CASE. Ele havia sido liberado para passar o fim de semana com a família. Ainda segundo as informações, ele possuía envolvimento com tráfico de drogas. Após o crime, os autores fugiram e até o momento não foram identificados. Equipes da Polícia Militar, da Divisão Especial de Apuração de Homicídios e do Instituto de Criminalística realizaram os procedimentos no local. O corpo foi encaminhado para o Instituto de Medicina Legal em Caruaru. A autoria e motivação deste homicídio ainda seguem desconhecidas. A polícia segue trabalhando para chegar até os autores deste assassinato. Nós vamos para o intervalo agora e daqui a pouquinho voltaremos com outros conteúdos para você que está ligado aqui no Rota da Notícia. Até já!
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2: Estamos de volta para dar continuidade às broncas policiais da área aqui de Santa Cruz do Capibaribe e de toda a nossa região. Para você que está chegando agora, o nosso muito obrigado pela sua audiência, você que está pela internet assistindo o nosso programa na sua TV, no seu tablet, no seu celular, você que está pelo rádio nos ouvindo, em casa, no trabalho, no trânsito, obrigado pela sua companhia. A gente traz detalhes agora de um homem que foi detido pela Guarda Civil Municipal após descumprir uma medida protetiva aqui em Santa Cruz do Capibaribe. Nós temos mais informações através de uma reportagem produzida pela nossa equipe. Heloísa Saraiva esteve acompanhando esse caso de perto e compartilha as informações a partir de agora com a gente.
3: Um homem foi detido pelo efetivo da Guarda Civil Municipal de Santa Cruz do Capibaribe após quebrar uma medida protetiva contra a ex-companheira no bairro Cruz Alto. Quem traz mais informações sobre essa ocorrência é o subinspetor Martins.
4: Olá, pessoal que está ouvindo. A gente recebeu essa informação através da central, onde havia, na denúncia, a esposa teria ligado informando que seu companheiro estaria em casa quebrando os móveis lá da casa. Chegamos no local, nós identificamos a situação e também havia uma medida protetiva. Ela teria essa medida há 4 meses, mas com 1 mês após a medida protetiva, eles teriam reatado esse relacionamento. Contudo, a medida protetiva estava em vigor. E aí conduzimos ele aqui para a delegacia para que ele fosse tomar as medidas cabíveis aqui na delegacia.
3: Então eles já tinham reatado esse relacionamento, atualmente eles estavam juntos?
4: Sim, estavam juntos, passou apenas 1 mês separado, mas a medida protetiva ainda está em vigor, tanto que ele está sendo atuado em flagrante aqui na delegacia.
3: Ela relatou se já sofria agressões físicas?
4: Não, agressão física não, mas assim, quebrar móveis, quebrar objeto dentro de casa, isso era muito comum nesse relacionamento.
3: O indivíduo só é agressivo ou ele faz uso de algum entorpecente mesmo?
4: Não, aparentemente, cidadão de bem, trabalhador, ele tem um fabrico, mas dentro de casa ele age dessa forma, né, com violência, quebrando moto, quebrando televisão. Hoje mesmo ele quebrou o aparelho da televisão e aí essa atitude dele fez com que ela tomasse essas medidas também, de chamar o apoio da Guarda Municipal.
5: Sim, ela fala que há 3 anos está com ele só age dessa forma, quebrando os objetos, mas a gente sabe que isso levaria mais cedo ou mais tarde a uma agressão ou a coisa pior, né?
3: Ô Guerreiro, algo mais que você queira trazer de informação sobre esse fato?
5: É uma ocorrência que tem sido contínua e muito comum em Santa Cruz do Capibaribe, a questão da Maria da Penha. A gente percebe que são várias reclamações, né? Então assim, que as pessoas, quando não der para vir conviver, que se deixem o outro viver a vida dele, para que evite esse tipo de problema. Agora mesmo o cidadão, aparentemente ser um trabalhador, vai para o presídio, né? Então perder a liberdade por conta de um relacionamento que não está dando certo.
3: Exatamente, isso que também acaba prejudicando a vida dele, né? Em questão de trabalho, em questão de tudo. Então a gente conscientiza as pessoas que estão nos acompanhando, conscientiza as mulheres também e destaca ainda mais que o efetivo da Guarda Civil Municipal tem um grupamento específico para isso, para acompanhar essas situações.
5: Sim, é sob a coordenação do GCM Renato, que fica à frente da Maria da Penha, e essa equipe é especializada nesta área. Hoje a gente atua nessa área, não sendo da especializada, mas como a gente atende todo tipo de ocorrência, tivemos que atender esse chamado.
3: Qual o efetivo empenhado?
5: Subinspetor Martins e GCM Fernandes.
2: Tá aí, portanto, a ocorrência apresentada na Delegacia de Polícia Civil e a pessoa envolvida nessa ocorrência ficando à disposição da justiça. Tem recadinho dos nossos anunciantes? Daqui a pouquinho a gente traz mais informações aqui de ocorrências que aconteceram em Santa Cruz do Capibaribe e em nossa região.
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2: A Polícia Civil prendeu um homem apontado como autor de um furto registrado em um bar localizado no centro aqui de Santa Cruz do Capibaribe. A ação foi realizada após diligências conduzidas pelos investigadores que conseguiram identificar e localizar o suspeito. O repórter Randerson Mardoqueu acompanhou essa ocorrência de perto e tem mais detalhes para compartilhar com a gente.
3: Em um trabalho rápido dos policiais civis aqui de Santa Cruz do Capibaribe, a equipe de investigação conduziram à delegacia o Jonathan Silva de Melo. De acordo com os primeiros informes, indivíduo esse apontado como autor de um furto ao estabelecimento comercial aqui no centro de Santa Cruz do Capibaribe. Para mais informes, eu converso nesse momento com o comissário Diego, que pode ser relatado, Guerreiro, de informações iniciais sobre essa situação. Mais uma vez, boa tarde.
4: Boa tarde, Anderson. Boa tarde aos ouvintes, aos telespectadores. Nossa equipe de investigação tomou conhecimento, através do boletim de ocorrência, de um furto ocorrido aqui na região, num estabelecimento comercial bastante conhecido. Então, de pronto, nossa equipe se deslocou até o local do fato, fez a análise do circuito interno de segurança, né? Ativou toda a nossa equipe de inteligência da Delegacia de Santa Cruz e conseguimos, na data de hoje, localizar e efetuar a prisão do indivíduo que praticou esse furto.
3: Inclusive, Guerreiro, pôde perceber que ele se utilizando de uma tornozeleira eletrônica.
4: Sim, ele já responde pelo crime de lesão corporal, né, no âmbito de violência doméstica. E vai ser um fato, né, que vai ser informado também ao judiciário pela quebra da medida cautelar imposta pelo juiz. E hoje ele foi autuado pelo crime de furto qualificado.
3: Né? Inclusive, câmeras de monitoramento registraram a ação. Ele furtou uma televisão e outros materiais do estabelecimento?
4: Sim, ele confessou na data de hoje, né, que praticou esse furto, né, subtraindo uma TV de 55 polegadas, aproximadamente 55 polegadas. A quantia de 21 latas de Red Bull e um capacete branco automotivo.
3: Ele chega a relatar qual seria justamente o fim desses objetos ou até mesmo se já teria repassado?
4: Ele falou que vendeu para um rapaz que nossa equipe ainda não conseguiu identificá-lo pela quantia de R$300, tendo em vista que ele é usuário de crack.
3: Um valor bastante abaixo, Guerreiro.
4: Muito abaixo, né, do valor avaliado dos objetos subtraídos. E mais uma vez, né, a nossa equipe consegue perceber a destruição que a droga faz na vida de uma pessoa, né, fazendo ela pegar o bem de uma pessoa que trabalhou bastante para conseguir comprar um objeto com bastante sacrifício e depois um indivíduo viciado em drogas vender por R$300 objetos que, se somados, passariam de R$2.000.
3: É do conhecimento do efetivo da Polícia Civil se ele já caiu também nas garras da justiça com a questão do furto ou algo do tipo?
4: Pela questão do furto, é a primeira vez em que ele é preso, né? Como eu falei anteriormente, ele tem a tornozeleira eletrônica, mas pelo crime de lesão corporal no âmbito de violência doméstica.
3: Os procedimentos a seguir aqui na delegacia?
4: Ele foi autuado hoje em flagrante delito, né, por esse crime de furto qualificado. né? É um crime que na delegacia de polícia não cabe o arbitramento da fiança. Então, diante disso, ele vai ser apresentado amanhã na audiência de custódia e é o juiz que vai analisar se ele vai responder o processo em liberdade ou se vai responder o processo preso no sistema prisional.
3: O Guerreiro, é importante demais fundamentarmos isso aqui, que o start inicial se dá justamente após o registro do boletim de ocorrência e a população municiando de informações à Polícia Civil.
4: Sim, a polícia só tem como tomar conhecimento dos fatos quando o cidadão vem até a delegacia fazer o boletim de ocorrência, né? Então, nós temos uma equipe que atua muito rápido, de pronto, nos deslocamos até o local do fato, analisamos as filmagens. E outra coisa que eu ressalto, para quem tem estabelecimento comercial, ficou alerta para colocar equipamentos de qualidade, que isso ajuda a Polícia Civil a identificar esses indivíduos. A gente tem essa deficiência em outras investigações que a gente faz, que a gente verifica equipamentos ultrapassados, preto e branco, com defeito na qualidade da reprodução das filmagens. Então, quem tem um estabelecimento comercial, principalmente, a gente indica, né, que, se possível, coloque equipamentos de qualidade para, se por acaso for vítima de uma situação dessa, aí a polícia possa rapidamente conseguir a qualificação e, de repente, fazer até a prisão em flagrante desses indivíduos. Não ocorrendo a prisão em flagrante, a gente tenta identificar o indivíduo, manda o inquérito policial para o Ministério Público, fazendo o indiciamento.
3: Algo mais a acrescentar? Fique à vontade.
4: Eu agradeço a cobertura de vocês, né? Mais uma vez, Anderson, a equipe de Santa Cruz atuando rapidamente mais uma vez. E isso aqui é a resposta que a gente pode dar para a sociedade, né? Para trazer uma sensação de segurança para os comerciantes da cidade.
3: Tá aí, Polícia Civil também dando a sua parcela na contribuição com a segurança pública no município de Santa Cruz do Caparibe. O Jonathan segue agora amanhã para a audiência de custódia. As imagens, mais uma vez, são do Ademilton Silva. A reportagem é do Anderson Mardoqueu.
2: Minha gente, para finalizar o programa de hoje, a gente traz detalhes de um homem que foi baleado na zona rural de Brejo da Madre de Deus. Ele deu entrada no hospital lá do distrito de São Domingos. As informações você confere agora em mais uma reportagem do Anderson Mardoqueu.
5: A situação foi registrada na zona rural do município de Brejo da Madre de Deus, onde o Leandro da Silva Julião foi atingido por disparos de arma de fogo. Esse homem de 27 anos de idade. Para mais informações sobre este ocorrido, eu converso assim com o GCM S. Alves, do efetivo da Guarda Civil Municipal aqui do distrito de São Domingos, que pode ser relatado, Guerreiro, é claro, de informações iniciais sobre essa situação. Mais uma vez, boa noite.
6: Boa noite a todos. Tivemos poucas informações sobre o caso. O mesmo veio até o hospital, junto com outro cidadão, que até o momento sabe o paradeiro dele, né? Por conta que ele foi baleado na passagem do moleque, né? Segundo informações, e trouxe ele. Ao chegar aqui, deixou mesmo e deu destino ignorado.
3: Dá para se contactar justamente o estado de saúde da vítima?
6: Não, até o momento não. Ele foi transferido para Caruaru e até o momento não temos mais informações.
3: O ponto a me chamar a atenção é que rapidamente ele foi transferido por uma equipe do SAMU aqui da Policlínica.
6: Foi acionado, né, o SAMU, e foi levado para Caruaru a melhor atendimento, né?
3: Foi possível algum tipo de informação, Guerreiro? Até mesmo se visualizar onde esses disparos teriam atingido essa vítima?
6: Ele foi atingido no braço, nas costas e nas nádegas.
3: O ponto a se chamar a atenção é que ele saiu desfalecido aqui da Policlínica.
6: Foi. Segundo informações do pessoal aí, ele estava falecido, né?
3: Apesar de ser uma zona rural, qualquer tipo de informação pode ser repassada à Guarda Civil Municipal.
6: Com certeza, estamos aqui para ajudar. E também a gente pede que a população coopere, né, com a gente, porque com informações que a gente chega, né, até os meliantes, né? Passar para a Polícia Civil, Polícia Militar. Estamos aqui juntos para combater a criminalidade, né?
3: E essa pessoa que socorreu também, se quiser repassar qualquer tipo de informação, também é de grande valia.
6: Com certeza. Ele é um dos principais, né? Porque ou estava
7: perto do fato que aconteceu, ou ele viu e deu os primeiros socorros, né?
8: Algo mais a acrescentar? Fique à vontade.
7: Quero agradecer a todo mundo, dizer que também a Guarda Civil de Brejo da Madre de Deus está à disposição, e o que precisar pode contar com a gente. E muito obrigado vocês, repórter, que sempre tá dando um apoio.
8: Qual o efetivo presente deixou corrido?
7: A Lima, S. Alves, Ed Jefferson e Valdeir.
8: Tá aí, situação registrada aqui no distrito de São Domingos, vítima de disparos de arma de fogo que deu entrada na policlínica, transferido rapidamente para o Hospital Regional do Agreste, na cidade de Caruaru. As imagens, mais uma vez, são do Ademilton Silva, a reportagem é do Anderson Mardoqueu, com o apoio da Alima.
2: Minha gente, final de semana movimentado, né? Aqui na nossa região. Temos outras ocorrências que vamos ter que destacar amanhã para você que está aqui acompanhando o nosso programa, porque o final de semana foi daquele jeito, carregado pela tampa. Mas amanhã a gente traz outras informações ainda do final de semana, tá certo? Estamos na reta final do nosso programa e queremos agradecer a você que esteve nos acompanhando até aqui. Obrigado a você ouvinte, a você internauta. Agradecer também aos nossos patrocinadores, os trabalhos técnicos do Eduardo Brito e do Levi Xavier, a produção da Heloísa Saraiva e a direção geral do Ney Lima. Um forte abraço deste amigo de vocês, Gilson Fernandes, e até o nosso próximo encontro, se Deus quiser.
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10: 8 horas e 3 minutos.
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6: Olha, 8:05, 8:05 nessa manhã de segunda-feira, 13 de julho. Pra você que tá de idade nova hoje, felicidades, né? Tudo de bom, tá certo? Show da Cambuca a partir de agora até o meio-dia. Lembrando que a partir das 10, dentro do show da Cambuca, tem ele, Padre Reginaldo Manzotto, com o programa Experiência de Deus. Lembrando que o programa Rota da Notícia, com ele, Gilson Fernandes, volta amanhã a partir das 7 da manhã. Então continua com a gente a partir de agora, nessa manhã de segunda-feira, segundona. Muita música boa a partir de agora. E pra gente começar bem ele, Amado Batista.

0: 8 horas e 32 minutos.
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1: Oh, 8 horas e 48 minutos.
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M10, bota Toran Ladrão. Bora! O nome da música é 5 da manhã. Alguém conhece aí?

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0: 9:31. 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

0: Olha, esse é o show da Cambucá, amanhã de segunda-feira, que coisa boa. Olha, daqui a pouquinho, às 10, tem ele, Padre Reginaldo Manzotti, com o programa Experiência de Deus. Aqui nessa programação maravilhosa, né? E lembrando que a gente continua, né, às 11 da manhã, logo na sequência, né? Daqui a pouquinho, viu, Padre Reginaldo Manzotti. Deixa eu mandar um abraço aqui, ó, nosso amigo Langstein e Dona Bebeta, no centro da cidade, Casa do Bolo, que é os melhores bolos pra você saborear, viu, Xarope? Tem um sortimento enorme, viu? Saindo uma fornada, né? Deixa eu mandar um abraço aqui pra nossa amiga Nalva, lá no Cid Chiquinha. Pra aquela turma boa, né? Pessoal lá no Bar do Azulão. Dona Erotide, um abraço, né? É a mãe dos neguinhos de Raul, sempre tá ligadinho com a gente. Pra você que tá no comércio, obrigado pelo carinho. É claro, você nos fabrica, né? Tá na costura. Vai, vai. 9:44. Lembrando, às 10 temos o Padre Reginaldo Manzotti com o programa Experiência Deus. Você tá demais. Olha
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0: 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Louvado seja nosso Senhor Jesus Cristo. Para sempre seja louvado. Queridos filhos e filhas, como é que foi seu final de semana? Espero que tenha sido bom. Com a missa, certamente a semana será abençoada. Hoje, segunda-feira. Gente, ânimo, alegria no viver neste mês dedicado a Nossa Senhora. Madrinha da obra evangelizar é preciso. Nós estamos em plena novena, o quarto dia. Nossa Senhora, rogai por nós. Quero saudar a todos a partir da Rádio Evangelizar, de onde tudo começa, as rádios irmãs, cujos nomes cito neste momento.
1: A fé não é ausência da dor.
0: A fé não é ausência da dor. Saúdo pela TV Evangelizar, sinal digital em todo o país, em várias cidades, canal aberto, pelo YouTube Padre Manzotti Oficial, pelo aplicativo da Associação Evangelizar é Preciso e todas as plataformas digitais. Bora lá, filho, minha fé inabalável, dai-me, Senhor, uma fé inabalável. Repita, dai-me, Senhor, uma fé inabalável. Vamos juntos rezar, porque nós estamos reunidos na Trindade Santa. E esta fé inabalável que nos faz pedir, agradecer, suplicar, confiar, é começar uma semana. Fé não é ausência da dor, é saber onde ancorar, ancorar em Deus. Dai-me uma fé inabalável, Senhor. Dai-me uma fé inabalável, em nome do Pai, do Filho e do Espírito Santo. Amém. Disse Jesus a seus discípulos: não penseis que eu vim trazer paz à terra. Não vim trazer paz, mas a espada. De fato, vim separar o filho do pai, a filha da mãe, a nora da sogra. Como assim, padre? Jesus é o príncipe da paz. Como pode dizer que veio trazer a espada? Quer dizer, seguimento. Que muitas e muitas vezes, no seguimento de Jesus Cristo, no seguimento a Ele, teremos que fazer cortes, tomar decisões, fazer opções. E isso pode levar a distanciamentos daquilo que não convém a um bom cristão. Os inimigos do homem serão seus próprios familiares. Quem ama seu pai, sua mãe mais do que a mim não é digno de mim. Aqui o amor incondicional a Deus. Quem ama seu filho e sua filha mais do que a mim não é digno de mim. Escute agora. Quem não toma sua cruz e não me segue, não é digno de mim. Senhor Deus, quem procura conservar a sua vida vai perdê-la. E quem perde a sua vida por causa de mim vai encontrá-la. Senhor, eu te consagro toda esta semana e peço, Senhor, manda teus anjos todos os instantes da minha vida, de modo particular hoje. Sabe o som? Manda teus anjos, Senhor, que eu tome a minha cruz e siga o Senhor. Senhor Deus, manda teus anjos para me guardar no caminho do bem. para me guardar no discipulado. Manda teus anjos, Senhor, dentro da minha casa. Manda teu Espírito Santo no meu ambiente de trabalho. Nesse começo de semana, manda teus anjos, Senhor.
1: Envia, Senhor, os teus anjos para nos ter.
0: Para nos resgatar, para nos proteger, para nos guiar. Sim, Senhor, manda teus anjos para nos proteger, para nos guardar, para nos iluminar. Manda teus anjos, Senhor. Abençoe a todos nós. Peça, você que está indo para o trabalho, você que já está no trabalho, manda teus anjos para te louvar e glorificar. E se por acaso algo se opõe a Deus, eu acordo hoje, Senhor, e canto o teu louvor, abrindo esta segunda-feira, esta semana, Senhor. Levantai-vos, ó meu Deus, estende a tua mão. Vai rezando, filho, vai pedindo, tu és o meu refúgio. Nos momentos difíceis, Senhor, tu és o meu refúgio, confio em vós. Revele a tua face, Senhor, manda teus anjos que tragam bons fregueses, que tragam bons amigos e aparte as más companhias. Manda teus anjos, Senhor, porque nós precisamos da tua presença. Arcanjo Miguel, príncipe, guardião e guerreiro, venha nos defender do mal. Manda teus anjos, Senhor, o arcanjo Rafael, trazer-nos, Senhor, a palavra de Deus. Manda teus anjos, Senhor, o arcanjo Rafael, que venha trazer os raios curativos de Deus. Miguel, Gabriel, Rafael, valei-nos. Anjos de Deus, venham em nosso auxílio. Arcanjos do Senhor, venham em nosso socorro. Repita essa oração. Anjos de Deus, vem em meu auxílio. Anjos do Senhor, vem em meu socorro. E glorificar. Manda teus anjos, Senhor, durante todo o dia de hoje. Arcanjos do Senhor, Miguel, Gabriel, Rafael, permaneça conosco em cada participação, cada pessoa que ligar, cada intenção. E eu quero dizer para você que a melhor forma de que o seu nome esteja no altar do Senhor é você ligar direto 0800 410 6060. Você fala com os nossos atendentes, moças, rapazes, e deixa seu nome, e estes nomes são levados com muita seriedade até ao altar de Deus, e várias missas são celebradas na sua intenção. Você prefere mandar um WhatsApp? Também é fácil. É 41-3221-6060. Nós temos como carisma a intercessão. Então, as suas intenções são as nossas. Sempre no altar do Senhor. Eu vou para o intervalo, eu volto já. Nós temos testemunhos, partilha de vida, leitura orante. Volte comigo.

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0: E nós começamos a falar, manda teus anjos, não foi? Assim que a gente começou, manda teus anjos. Vamos escutar um testemunho que mostra como Deus está agindo em nossa vida. Vai lá, sacristão.
1: Meu nome é Valfredo Costa de Brito. Gostaria de dar um testemunho.
0: Diga.
1: Da minha cura.
0: Opa.
1: Eu tive um câncer de próstata. Fiz 20 sessões de radioterapia.
0: Certo.
1: E todas as vezes que eu deitava naquela maca, eu pedia para Jesus da Santa Chagra me curar. E Jesus da Santa Chagra me curou.
0: Oh,
1: tomando água, Frido. Fazendo a novena, rezando. Minha esposa dando a maior força do meu lado. Não me largou um minuto. Entrou até em depressão com essa situação minha, mas graças a Deus, Jesus da Santa Chagra me curou. E eu agradeço muito a Deus, que Deus nos abençoe a nós todos. Toca o sino, sacristão!
0: Louvado seja Deus, seu Valfrido, de algum lugar do Brasil, Deus seja louvado. Como ele disse, graças a Jesus da Santa e Chagas. E eu pergunto a você, que tal você ajudar a divulgar a devoção de Jesus da Santa e Chagas, que é uma devoção da igreja, é da igreja. Torne-se um líder mensageiro da Capelinha de Jesus da Santa e Chagas. 0800-410-6060, 41-3221-6060, você está lá na dúvida, será que vou, será que não vou, vai me dar trabalho? Gente, trabalhar para Deus vale a pena, trabalhar para Jesus, levando a devoção de Jesus das Santas Chagas, dolorosas e gloriosas, que nasceu na cruz e na ressurreição, vale mais do que a pena. Faça esse ato de amor, torne-se um líder mensageiro da Capelinha de Jesus das Santas Chagas. Você estava na dúvida? Hoje, tome a decisão, eu vou me tornar agora. Que Deus confirme este propósito. Cristina, que a paz de Jesus esteja com você.
2: Amém, padre.
0: Deus abençoe, Cristina. Você fala de onde?
2: Eu falo de Orizona, Paraná.
0: Minha saudação ao Orizona, Paraná, e como é que você me acompanha?
2: Eu acompanho pela Rádio Colmeia, Rádio Capital, pela TV, onde
0: dá certo. Tá certo, filho, acho que ali é a TV de Maringá que pega, né? 31.1. Tá certo. Diga lá, Cristina.
2: Olha, primeiramente eu quero dar dois testemunhos.
0: Pois
2: não. Primeiro testemunho é sobre a aposentadoria do meu marido. Ele já estava com 67 anos. E já tinha passado com uns 10 advogados, e os advogados falavam que ele não tinha contribuição suficiente para aposentar. E eu comecei a fazer novena, várias novenas, e foi numa novena de São José,
0: o senhor falou fortemente
2: que tinha uma pessoa que tomasse posse da aposentadoria, e ele estava fazendo até almoço, e eu falei para ele, Nelson, escuta o que o padre está falando, para você tomar posse da aposentadoria. E ele falou, o que é isso? Eu falei, para a aposentadoria vai dar certo. Ele falou, amém. Quando foi no outro mês, a advogada mandou mensagem que tinha sido aprovada.
0: Ô, filha, a São José rogou?
2: São José providenciou.
0: Amém. Isso, São José. Eu tenho muita devoção a São José. Não é por acaso que ele é patrono da obra. Esse foi o primeiro testemunho. Tem mais, né?
2: Isso. E o segundo, padre, eu tenho duas filhas. Minha filha mais velha mora comigo e minha filha mais nova mora em Santa Catarina. E eu estava costurando com a costura em casa e um dia antes eu conversei com ela. Quando foi no outro dia, eu recebi a mensagem dela, escrito, que ela precisava de R$1.470 para pagar um boleto. E na hora, coração de mãe é mole, né? Eu peguei e fiz o depósito para ela. Passando uns 10 minutos, mais ou menos, eles pediram mais. Foi quando eu desconfiei que eu tinha recebido um golpe. Daí eu corri no banco, fiz o boletim, fui na delegacia, registrei o boletim. E tanto o pessoal do banco como o policial falou que era a coisa mais difícil eu receber isso de volta.
0: Sim.
2: Daí eu andei contando para umas pessoas, sabe? Contando para minha filha, que chorou bastante. E umas pessoas começaram a tirar sarro de mim, falando que eu era boba, entrei em golpe, e é a época de hoje.
0: Ajuda muito fazer isso, né?
2: É, eu fiquei muito triste, padre. E o senhor estava fazendo novena de Santa Rita. Uns dois dias antes, o senhor falou assim, quem precisasse de uma causa impossível, que era para pedir Santa Rita. E eu falei, não estou pedindo nada. Eu não estou precisando no momento. Quando passou dois dias, aconteceu esse golpe.
0: Entendi.
2: Era no sétimo dia. E eu peguei, padre, eu cheguei no outro dia, o senhor fazendo oração. assim, eu peguei, olhei para o céu chorando, pedi para Santa Rita que passasse na frente, que deixasse meus inimigos envergonhados, que isso é Santa Rita da causa impossível. Isso foi na quinta-feira. Quando foi no domingo, eu recebi o dinheiro de volta sem descontar um centavo.
0: Nossa, filha, isso é fato louvável, viu?
2: Louvável, padre. Então, toca o sino, sacristão.
0: Isso, toca o sino, sacristão. Tô surpreso de você ter recebido.
2: Isso. Então, padre, tem vários outros testemunhos. Eu fiquei um ano de cadeira de roda, padre, e eu não tinha assim, conhecimento sobre muita igreja católica. Eu fui 12 anos evangélica. E através dessa enfermidade que eu voltei para a igreja católica e comecei a ter fé mesmo. Eu não falava só a verdade, padre, eu não gostava nem de ouvir sua voz. Mas, Deus, através desse que eu tive que passar, que eu consegui, sabe?
0: Amém.
2: E hoje eu ouço todos os dias. E eu peço oração, padre.
0: Para quem?
2: Eu peço oração para o meu esposo, que ele vai fazer um procedimento cirúrgico.
0: Como é que é o nome dele?
2: Nelson de Souza.
0: Nelson, tá.
2: Uma raspagem na bexiga. Eu vou fazer também uma perícia amanhã no INSS,
0: tá,
2: padre. E peço a Deus também que Deus conceda minha aposentadoria também, que eu sou PCD.
0: Tá bom.
2: E peço oração para minha filha também, e principalmente essa mulher que mora comigo, minha filha mais velha, que ela e meu esposo não estão se conversando há mais de um ano. São desentendimento bobo, assim, e estão sem conversar.
0: Vamos pedir a restauração. Que Deus abençoe Cristina de Orizona, Paraná, TV Evangelizar, canal 31.1 de Maringá. Ela citou Rádio Colmeia FM, Padre Vinícius Alves Martins, Arcebispo de Maringá, Dom Severino Klazen. Marlene, que a paz de Jesus esteja com você, Marlene.
3: Bom dia, padre.
0: Deus abençoe, Marlene. Você fala de onde?
3: De Lucas do Rio Verde, Mato Grosso.
0: Lucas do Rio Verde, Mato Grosso. Como é que você me acompanha aí?
3: Sim. Eu acompanho pela rádio FM.
0: Tá certo. Diga lá, filha.
3: Ô, padre, eu gostaria que você levasse o nome do meu marido em oração.
0: Tá.
3: Que ele tem muito problema de coluna.
0: Tá. Como é que é o nome do marido, filha?
3: Sebastião.
0: Sebastião.
3: É.
0: Anotei. Ele tem problema de coluna?
3: Tem, padre.
0: Tá bom. Vamos rezar. Bem sei o que é a dor da coluna, que é horrível, algo horrível. Mais alguém você quer deixar em oração, filha?
3: E eu também, né, padre? Para o meu problema que eu tenho nos ossos, né? Que o Altimei me ataca.
0: Tá.
3: E gostaria, padre, de deixar meu testemunho.
0: Conte.
3: Que há 10 anos atrás, eu pedi para o príncipe da paz que eu conseguisse a minha casa, em São José dormindo. E eu consegui, padre, com muita luta, mas eu consegui, daquelas casinhas populares do governo.
0: Amém.
3: Mas eu consegui.
0: Louvado seja Deus. A São José rogou?
3: São José providenciou.
0: É isso mesmo. São José, São José, rogai por nós.
3: É, padre. Tenho muito. Se eu for contar todas as minhas bênçãos que eu consigo, através do Senhor.
0: Amém. Deus é maravilhoso.
3: Um dia a pouco.
0: Tá bom, Marlene, levarei o nome do seu marido e louvado seja Deus pela graça que você recebeu. Fique com Deus, Marlene, de Lucas do Rio Verde, Mato Grosso, Rádio Regional FM, Davi Paré, Dom Vital Quitolina, de Diamantino. Amado povo de Deus, nós voltamos com a leitura orante. Pegue a tua Bíblia, se prepare, daqui a pouco, leitura orante, a palavra de Deus. Essa leitura orante da primeira carta de São Paulo aos Coríntios. Voltamos já.
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Bíblia aberta, cartilha de oração. Tua palavra é lâmpada para os meus pés. 1 Coríntios capítulo 10. Atenção que eu vou fazer alguns saltos de alguns versículos. Irmãos, 1 Coríntios capítulo 10. Irmãos, eu quero que vocês lembrem do que aconteceu com os nossos antepassados que seguiram Moisés. Todos foram protegidos pela nuvem e passaram pelo Mar Vermelho. Você lembra disso? Vamos ver. Teu conhecimento de história da salvação. Você lembra que Deus conduzia tanto o povo que, quando o sol era forte, Deus os cobria com uma nuvem. À noite, uma bola de fogo para os guiar. Segundo feito, Deus estava muito presente na vida do povo. Não foi à toa que Moisés pediu: caminha conosco, Senhor, apesar de sermos um povo de cabeça dura. Passaram pelo Mar Vermelho, versículo 2. Como seguidores de Moisés, eles foram batizados na nuvem e no mar. Todos comeram a mesma comida espiritual. Beberam da mesma bebida espiritual, pois bebiam daquela rocha espiritual que ia com eles. Mas veja a interpretação que Paulo dá. Lembra que eles tiveram sede e eles pediam água. Moisés, lá em Massa, em Meriba, bateu com o bastão e jorrou água da rocha. Lembra desse fato? Ô padre, eu estou lembrando um pouquinho. Então, qual é a verdadeira rocha de onde brotou água e sangue? Cristo. Nós não bebemos da rocha lá de Moisés. Nós bebemos do lado aberto de Cristo, da chaga do peito de Cristo, onde estava o seu coração, transpassado pela lança, onde jorrou água e sangue. Mas Deus não ficou contente com a maioria deles, e por isso eles morreram, e seus corpos ficaram espalhados no deserto. Você consegue entender esse versículo 5? Você sabe que se fosse em linha reta, o povo saindo do Egito, linha reta até Canaã, não demorava 40 anos. Por que demorou 40 anos? Porque eles ficaram andando em círculos.
porque eles desobedeceram a Deus e até passar uma geração. A geração que desobedeceu a Deus não entrou na terra prometida. Sabia disso? Vai aprendendo, é catequese. Versículo 6. Tudo isso aconteceu a fim de nos servir de exemplo, para nós não querermos coisas más como eles quiseram. Eu pergunto, o mundo hoje, os nossos líderes, e às vezes nós, será que não estamos desejando coisas erradas? Dê uma olhada nos seus desejos mais profundos. Ei, fiz uma pergunta. Não aquilo que sai da boca. Quais são os desejos mais profundos? Tudo isso aconteceu a fim de nos servir de exemplo, para nós não querermos coisas más como eles quiseram. Segundo, vou até mudar a cor, nem adorar ídolos como alguns deles adoraram. Você lembra do bezerro de ouro? A base do Sinai, como diz as Escrituras Sagradas. O povo sentou-se para comer e beber, e se levantou para se divertir. Não devemos cometer imoralidade sexual, como alguns deles fizeram. Olhemos para hoje. Olhemos para hoje. Idolatria. Padre, nós não temos o bezerro de ouro, mas às vezes a idolatria é o cartão de crédito. A idolatria é um vício. A idolatria é o poder. O desejo de mandar. O desejo de ser aclamado. Não devemos cometer imoralidade sexual. Mas, padre, isso está tão presente. Tudo é normal hoje? Não. Para um cristão, não é porque todo mundo faz que está certo. Existem princípios que nos conduzem. A imoralidade sexual é um erro. Porque eles fizeram isso, 23 mil deles caíram mortos num dia só. Versículo 9. Não devemos colocar à prova a paciência de Cristo. Esta palavra sempre me toca. Não colocar à prova a paciência de Cristo. Ele nem falou de Deus. Deus Pai está falando de Cristo. Todos nós falamos, e eu também, Jesus misericordioso. Tá bom? Mas não coloque à prova a paciência de Cristo, a misericórdia de Cristo. Porque muitos podem pensar, tanto faz quanto fez. Deus é misericordioso mesmo, Ele vai perdoar tudo. Como alguém disse, a religião de vocês é fraca. Como assim? Ué, vocês

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0: Filhos amados, filhas queridas, eu estou em 1 Coríntios capítulo 10. Nós bebemos da rocha que é Cristo. E Paulo vai dar alguns exemplos do que nós não devemos fazer como fizeram os nossos pais no passado, lá no Antigo Testamento. Primeiro, adorar ídolos, não o façamos. Não cometer imoralidade sexual, porque muitos morreram. Não colocar à prova a paciência de Cristo, ele vai dizer logo depois. Não ficar se queixando, versículo 10. Não deve se queixar como fizeram alguns deles. Por isso foram destruídos pelo anjo da morte. Agora veja a moral da história. Às vezes você lê e não presta atenção, versículo 11. Tudo isso aconteceu, e eu contei para você um pouquinho de trás para frente a história da salvação. Aconteceu com nossos antepassados, a fim de servir de exemplo para os outros. E aquilo foi escrito a fim de servirem de aviso para nós. Aviso para nós. Pois estamos vivendo no fim dos tempos. Eu vou parar aqui e eu pergunto. Quanto mais conhecemos a Bíblia, e se eu fui contando, eu peguei de trás para frente os fatos que Paulo citou, não serve de aviso para nós? Por exemplo, não está citado aqui, briga entre irmãos, Caim e Abel, do mesmo sangue, o ciúme, a inveja, levou à morte, não é um aviso para dominarmos o ciúme e a inveja? E assim por diante, eu te pergunto, o que você hoje lembra do Antigo Testamento e serve como um aviso para hoje? Mas amanhã tem mais. E amanhã começo com este versículo. Portanto, aquele que pensa está de pé, é melhor ter cuidado para não cair. Mas isso é amanhã. Esta foi a leitura orante de hoje. Lidiane, que a paz de Jesus esteja com você. Lidiane?
1: Oi, estou ouvindo.
0: Bom dia.
1: Bom dia.
0: Que a paz de Jesus esteja com você, filha.
1: Amém.
0: Você fala de onde?
1: De algum lugar de Minas Gerais.
0: De algum lugar de Minas Gerais, tá certo. O que está acontecendo, Lidiane?
1: Então, padre, eu tô assim, desesperada, porque eu preciso de uma resposta e eu não tô tendo. Eu estou grávida e eu fiz um ultrassom, e o ultrassom não viu o embrião, só viu o saco gestacional e a vesícula vitelina. E eu repeti de novo depois de 10 dias, deu a mesma coisa. E o médico falou comigo que era para eu esperar um aborto, porque a gravidez não evoluiu. Porém, eu estou sem sintoma nenhum, sem nenhum sangramento, nada, nenhum sintoma de aborto. Pelo contrário, continuo os sintomas da gravidez.
0: Sim.
1: Só que eu sigo assim, sem saber se realmente eu tive uma perda, se realmente não está aqui, Deus fez um milagre. Sabe, está sendo assim, tão angustiante viver isso.
0: Eu entendo. Entendo e acolho. Eu não sou médico, muito menos ginecologista, mas obstetra, mas a questão, eu queria só entender, o que o médico sugeriu para você esperar?
1: Isso, ele sugeriu para mim esperar um aborto espontâneo, só que o estranho é esse aborto não ter acontecido ainda.
0: Então, filha, você tem que voltar no médico. Você tem que voltar no médico e não fazer nada. Se você tem dúvida, ainda mais se você tem dúvida que é a gravidez, eu não vou debater com o médico. Você não deve fazer nada para depois não se culpar de um aborto provocado. Não sei se eu me fiz entender.
1: Mas, padre, é que essa gestação foi tão sonhada. E, tipo assim, não dá para acreditar que Deus permitiu eu ficar grávida e Deus vai me tirar.
0: Filha, o Deus que te deu essa gravidez, se, Eu não sei, essa gravidez te dará outra? Se não tava, não acompanhou a leitura orante de Jó? Deus deu, Deus tirou, louvado seja Deus. Lidiane, não é de se não é se revoltar contra Deus. Você acredita, você consegue imaginar que Deus Pai, quis que essa criança não nascesse? Existem muitas questões hormonais, questões humanas, físicas, que contribuem para a gestação ou não. Por que você não entrega para Deus?
1: Mas eu estou pedindo tanto a Deus, assim, se não for da vontade dele, que o meu corpo expulse. Mas cada dia que eu peço isso, mas, tipo assim, não está acontecendo. Meu corpo não está expulsando se realmente aconteceu um aborto.
0: Filha, simplesmente diga, Senhor, está nas tuas mãos. Está nas tuas mãos. Só me parece um pouco inconclusivo esse teu médico. Eu sugiro que você procure de novo e se informe mais uma vez. Faça de novo um exame, uma ecografia, para que você tenha certeza do que está acontecendo. Agora, mais do que isso, eu não sei o que te dizer.
1: O senhor pode fazer uma oração comigo?
0: Posso. Eu quero que você reze, Senhor.
1: Senhor.
0: Eu te entrego.
1: Eu te entrego.
0: A minha vida.
1: A minha vida.
0: E esta gestação.
1: E esta gestação.
0: Seja feita a tua vontade.
1: Seja feita a tua vontade.
0: Eu aceito.
1: Eu aceito.
0: Eu creio, Senhor.
1: Eu creio, Senhor.
0: Que seja neste momento.
1: Que seja neste momento.
0: Ou no futuro.
1: Ou no futuro.
0: Me darás a graça da maternidade.
1: Me darás a graça da maternidade.
0: Eu não me revolto.
1: Eu não me revolto.
0: Eu aceito a tua vontade.
1: Eu aceito a tua vontade.
0: Amém.
1: Amém.
0: Lidiane, tem alguém que está te acompanhando além do médico? Tem alguém da família?
1: Sim, meu esposo.
0: Vocês estão seguros desse resultado que vocês estão tendo?
1: Não.
0: Então procure outro médico. Na incerteza, procure uma segunda opinião. Você está me ouvindo?
1: Estou ouvindo.
0: Procure uma segunda opinião. Vale a pena. Nós estamos falando de vida. E exatamente por estarmos falando de uma pessoa, vida, é que é importante uma segunda opinião. Que Deus a abençoe. Meu abraço, Lidiane, e rezaremos por você. Escute esse testemunho, por favor.
2: Eu me chamarei José Soares de Lima. Resido em Santo Antônio, Salto da Onça, Rio Grande do Norte. Todo esse testemunho da minha filha. Esteve 17 anos com problema seríssimo de desmaio, perda de visão e outras coisas mais. Portanto, eu quero agradecer a graça recebida, que ela está curada, para a honra e glória do nosso Senhor Jesus Cristo. Obrigado, meu Jesus e a Santa Chagas, Padre Reginaldo Manzotto e toda a sua equipe.

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Hoje, aniversário de Dom Liro Vendelino Meurer, da Diocese de Santo Ângelo, Rio Grande do Sul. Aniversário da rádio Agora FM, Mandaguari, Paraná. Alvorada Mariana FM, Siritinga, Minas Gerais. Também Solte TV Entretenimentos Brasil Limitada, São Caetano do Sul. Gigabyte Multimídia, Uruaçu, Goiás. E hoje, aniversário da minha querida afilhada Helena Pinheiro Tormena. Afilhada de batismo, que Deus abençoe, querida Helena, com muita saúde e muita paz. Muitos conhecem que ela cantou comigo há uns anos atrás, no Arraiá do Seu Vigário, ela mesma, hoje já uma moça, 16 anos. 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Bom dia, padre. Me chamo Jonathan. Foi um e-mail. Quero deixar um testemunho. Domingo passado, meu sobrinho engoliu um prego. Misericórdia. Recebi a notícia da minha mãe, que estava muito abalada. Na parte da tarde, eu estava assistindo às 24 horas de oração. Me ajoelhei. Pedi que Nossa Senhora intercedesse pelo meu sobrinho. Clamei a Jesus das Santas Chagas que ele derramasse uma gota do seu preciosíssimo sangue sobre o meu sobrinho e o livrasse do perigo. Meu irmão o levou para Maringá, em um bom hospital.

e optaram por deixar sair naturalmente, graças à Mãe Maria Santíssima, que intercedeu a Jesus das Santas Chagas, fomos atendidos. E realmente ele expeliu, na terça-feira, sem nenhum dano. Meu sobrinho tem 4 anos. Graça alcançada, graça testemunhada, Jonathan, louvado seja Deus. Deus seja louvado, filhos amados. Você, adquire em todas as livrarias do Brasil, Inabalável. Leia esse livro, dê de presente este livro. Tem ajudado muita gente a compreender. Inclusive hoje, eu falava com a Lidiane e ela perguntava por que Deus permitiu isso. Uma das propostas do livro Inabalável é uma releitura de Jó e entender por que Deus permite certas coisas. Vamos à novena? Juntos, Nossa Senhora do Carmo, rogai por nós. Quarto dia. Nossa Senhora do Carmo, que deixaste o santo escapulário como sinal do vosso amor e proteção, sois reconhecida como assistência na vida e consoladora amável na hora da morte. Eu, vosso filho e devoto, pronto a vos servir, disposto a vos amar, me apresento a vós e nesta novena faço o meu pedido. Faça o seu pedido. Faça o seu pedido. Nossa Senhora do Carmo, nunca se ouviu dizer que alguém necessitado, tendo recorrido a vós, tenha ficado desamparado. Com confiança, Mãe do Escapulário, intercedei junto ao vosso Filho Jesus Cristo por mim, por aqueles por quem devo rezar sempre e por aqueles que se confiaram às minhas orações. Mãe amável, sede-nos propícia e rogai por nós a Deus para que sejamos dignos das promessas de Cristo. Nossa Senhora do Carmo, rogai por nós. Mãe do Santo Escapulário, rogai por nós. Madrinha da obra evangelizar é preciso, intercedei por nós. O Senhor esteja convosco. Ele está no meio de nós. Abençoai, Senhor, a água, a roupa dos enfermos, as fotos de família, os remédios e a semana que hoje começa. Esta segunda-feira e toda esta semana, que transcorra em paz, harmonia, felicidades. Em nome do Pai, do Filho e do Espírito Santo. Amém. Começamos e terminamos. Termino com o clipe. Manda teus anjos sobre nós, sobre nosso trabalho. 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

Olha o show da Cambuca, que coisa boa, segunda-feira, 13 de junho, pra você que tá do outro lado aí acompanhando a nossa programação, você que tava ligadinho com o padre Reginaldo Manzotti, volta amanhã, a partir das 10 da manhã aqui na nossa programação, hein? Ó, continua, lembrando, daqui a pouquinho, ao meio-dia, né, às 12 horas, tem ele, J. Lima, agora, aqui na nossa programação, as principais notícias da nossa região, daqui a pouquinho, a partir do meio-dia, aqui na Cambuca FM, tá bom? Então, continua com a gente aí, ó, show da Cambuca, continuando nessa manhã de segunda-feira.

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1: Olha, 11 horas e 54 minutos. 11h54 aqui na sua Cambucá.
0: Como se perdeu.
1: Chegando ao finalzinho do show da Cambucá nessa manhã de segunda-feira, volta amanhã, viu?
0: É.
1: Xaropinho, pra gente encerrar aqui com a última, Gustavo Lima, homem de família. Deixa eu mandar um abraço aqui pra galera lá na Casa do Bolo. Saiu agora, meu filho. 20 minutinhos, tá quentinho. Tá no forno, né? Bolo ao forno. Saiu agora, chega, tá quentinho, viu? Tem bolo de quê? Bolo de cenoura, bolo de leite, limão, banana, chocolate, você escolhe, viu? Tem um sortimento, tem vários sabores pra você na Casa do Bolo. Saiu agora, meu filho, agora. Tem 10 minutos que saiu. Chega, tá quietinho, viu? Esse amigo Langstein e Dona Bebeta lá na Casa do Bolo. Dá uma passadinha lá. Fazer aquele lanchinho da tarde, comer aquele bolinho, aquela refrigerante. Não tem a parinha, não, né? Vamos embora, vem aí ele, Jota Lima na sequência. Jota Lima agora. Com as principais notícias de toda a nossa região. A gente se encontra amanhã. Aqui no Som da Mais Ouvida. Lembrando que logo na sequência, depois de Jota Lima, tem Luanzinho com Vale Mix aqui na Cambucá e a Vale. Logo na sequência tem Sombrega, tem Antônio Carli com Luar do Sertão e muito mais. Continua na programação, não desliga não. Ele tá chegando aí, Jota Lima, na sequência. Show da Cambucá volta amanhã, a partir das 9, logo depois do programa. Qual é o programa, meu filho? Amanhã, logo depois do programa. Isso, 8 horas. Programa Rota da Notícia. Com Gilson Fernandes, né? Aí o programa Show da Cambucá volta, né? Pronto. Lembrando que Claudinho Silva volta às 6 da noite, com aquele especial gostoso, né? Um abraço a todos, a gente se encontra.

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0: manhã. Dono de bar é executado a tiros em São Domingos do Brejo da Madre de Deus. Polícia Civil prende elemento acusado de furto em bar na cidade de Santa Cruz do Capibaribe. Dono de Lava Jato é assassinado dentro de rede em Caruaru. Jovem é baleado na zona rural de Brejo da Madre de Deus. Homem que morava em Santa Cruz morre após sofrer acidente com moto no estado da Paraíba. Jovem é assassinado com vários tiros no município de Vertentes. Ex-presidiário é assassinado a tiros no município de Belo Jardim. Jovem morre após ser esfaqueado em Barra de Farias, no município de Brejo da Madre de Deus. Homem mata companheira a facadas e depois tenta se matar no município de Pedra. E jovem morre e outro fica ferido após acidente com moto na zona rural de Brejo da Madre de Deus. Já deu pra sentir, o gráfico subiu, tem muita bronca. E eu vou destrinchar tudo para você no programa que fala a linguagem do povo. 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Programa carregado, fim de semana foi carregado. A área policial, o bicho pegou, principalmente no município de Brejo da Madre de Deus. Sábado e domingo, 3 mortes, 2 homicídios e um acidente com vítima fatal. E você vai ficar por dentro de tudo aqui no programa. Com a verdade dos fatos, Aricedez. Prepara aquela trilha de homicídio, aquela trilha. Atenção, Pernambuco. 12 horas e 8 minutos, 12:08. Na noite do último sábado 11, o dono de um bar foi executado a tiros na Travessa Colômbia, no distrito de São Domingos do Brejo da Madre de Deus. Eronildes Pedro de Oliveira, popularmente conhecido por Duda da Limpeza, de 51 anos de idade, estava conduzindo uma moto Bros de cor vermelha quando foi interceptado por elementos em um veículo Gol de cor prata e assassinado com vários tiros. Uma verdadeira rajada de bala. No dia de ontem, foi divulgado nos grupos de WhatsApp o vídeo que mostra o carro usado pelos assassinos. O vídeo sem áudio. O vídeo foi registrado por uma câmera de monitoramento e na imagem é possível ver o carro parando rapidamente. Na sequência, dá para ouvir alguns tiros. Enquanto isso, o carro faz a volta na esquina da rua. São ouvidos mais tiros. O carro para como se fosse para o executor entrar. O assassino efetuou mais 2 tiros e foi embora no veículo, tomando destino desconhecido. O Gol de cor prata que tá botando boneco em São Domingos do Brejo da Madre de Deus. É terror. Duda da Limpeza era dono de um bar no sítio Olho d'Água do Púcaro, na zona rural de Brejo da Madre de Deus. e foi candidato a vereador na última eleição, obtendo 332 votos, porém não foi eleito. Minutos antes de ser assassinado, Duda estava em um bar, no bar dele, onde tinha acontecido um evento. Tem até um vídeo que mostra os últimos momentos dele no bar. Olha aí o vídeo, na marca da exclusividade para você que está acompanhando o programa. Só no programa J. Lima Agora, a informação completa. Olha aí a última imagem do Duda no bar dele. Som ligado, algumas pessoas bebendo, conversando. Aparentemente o Duda estava tranquilo. Aparentemente o Duda estava tranquilo ali no bar, na chácara, onde ele trabalhava, no sítio Olho d'Água do Púcaro. Que bronca! Atenção para a informação que a polícia vai passar em relação ao Duda. Atenção! Tinha bronca! Duda tinha bronca! O repórter Beto Melo foi até o local que aconteceu o fato. E você acompanha mais detalhes aqui agora. Põe no ar.
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2: É verdade, o crime de morte foi registrado aqui na Travessa Colômbia, no distrito de São Domingos, na noite deste sábado, dia 11 de julho. Eronildes Pedro de Oliveira, ele que contava com 51 anos, ele foi assassinado nesta travessa, o mesmo que estava conduzindo uma motocicleta Bros de cor vermelha, e há informações de que um veículo Gol se aproximou da vítima e o algoz acabou disparando contra o Duda, como era conhecido, ele que foi candidato a vereador na eleição de 2024 municipal por Brejo da Madre de Deus. Segundo informações, o mesmo era proprietário de um bar no sítio Olho d'Água, também aqui em Brejo da Madre de Deus, e há informações que neste bar aconteceu na tarde de hoje o evento conhecido por Arraial da Vale. Nesse exato momento, policiais militares, a equipe do IC, do Instituto de Criminalística lá da cidade de Caruaru. Verdade, Polícia Civil também no local, comissário Rômulo, mais um crime de morte aqui em São Domingos, Travessa Colômbia. O que deu já para colher de informação? Ainda a gente sabe que é muito precoce nessas informações.
3: Exatamente, Beto. Antes de tudo, boa noite, né, a todos os ouvintes. Verdade, a gente foi informado de que havia ocorrido esse crime de morte aqui na rua Colômbia, né, no bairro São Domingos. E ao chegarmos no local, identificamos a pessoa como Eronildes, né? Eronildes Pedro de Oliveira, conhecido por Duda. Inclusive um apelido um pouco sugestivo, né? Duda Matador. Ano passado ele já havia sofrido uma tentativa de homicídio. Também tem bastante informações acerca da vida pregressa dele, que já se envolveu em assassinatos também. E agora, infelizmente, colheu o resultado das suas escolhas, né? A polícia, logicamente, vai investigar para ver se esses fatos são verdadeiros, né? E quem puder dar uma informação aqui a gente, para a gente dar continuidade às investigações, será muito bem recebido.
2: Ô, Rômulo, é do conhecimento de vocês da Polícia Civil, o mesmo tinha um bar aqui no sítio Olho d'Água. Ele estaria voltando do estabelecimento naquele momento, ainda não é do conhecimento de vocês? Vocês já ouviram alguém da família? A gente observa ali a filha, a esposa dele?
3: Exato. Os familiares ainda estão aqui no local, né? Tá muito precoce. A gente vai conversar com a família e realmente a gente ouviu também essa questão de que ele tinha um comércio de bebidas lá no sítio Olho d'Água e estaria retornando desse local no momento em que foi surpreendido aqui por algumas pessoas em um Gol prata. É. Então tudo isso a gente vai verificar e ver se tem realmente, se é verdade, se tem veracidade esses fatos. Delegacia de Homicídio, daqui de Santa Cruz.
2: Prego, posso fechar contigo. A tecnologia hoje tem ajudado bastante a polícia. A priori, vocês aqui buscam câmera de monitoramento, que isso deve ajudar realmente na elucidação do crime, né?
3: Exatamente. Vimos aqui algumas câmeras que podem também ajudar na elucidação desse crime. Um fato é ter os equipamentos aqui, né? Afixados nas casas. Outro detalhe é ver se realmente eles funcionam, se tem realmente imagem que possa nos ajudar. Tudo isso vai ser averiguado, né? E, como eu lhe disse, a Delegacia de Homicídios vai dar continuidade às investigações. Por enquanto é muito precoce a gente estabelecer qualquer linha de investigação.
2: O perito criminal Ricardo Cruz fala à nossa equipe de reportagem sobre a dinâmica, o que possivelmente tenha ocorrido no momento que aconteceu o crime de morte aqui na Travessa Colômbia, em São Domingos, em Brejo da Madre de Deus.
4: Verificou que a vítima, né, ela pilotava uma motocicleta quando então ela foi atingida por disparos de arma de fogo. Curioso que, através das lesões aqui observadas no exame perinecroscópico, né, a gente notou dois perfis de lesão, né? Na região dorsal, nas costas da vítima, verificamos o que a gente chama de rosa de tiro, ou seja, ferimentos causados por armamento, que normalmente eles pelem múltiplos projéteis, né? E na região da face, um outro perfil de ferimento, também causado por arma de fogo, onde possivelmente tenha sido utilizada arma de calibre 38, um revólver, né? Então, assim, é curioso observar que muito possivelmente, a gente deixa muito claro que isso é uma análise meramente preliminar, né? De que dois tipos de armas podem ter sido aqui utilizadas. Agora, é importante destacar que a gente tem que aguardar, né, o laudo pericial do local, que vai fazer a descrição da dinâmica de forma mais precisa, né, para ajudar as investigações. Bem como o laudo a ser emitido pelo Instituto Medicina Legal, que trará a descrição de forma pormenorizada das lesões, né, e assim dirimir eventuais dúvidas. Então, esses documentos periciais, eles irão subsidiar, né, assim, as investigações, conferindo assim o seu caráter técnico. A gente observou a maioria das lesões típicas de ferimentos de entrada, né? Agora, outras duas, né, inclusive uma no ombro, outra na região do queixo, típica de lesão de saída, né? Porém, conforme dito, o IML trará essa descrição muito mais trabalhada, né, durante a necrópsia. Pela dinâmica preliminar, possivelmente sim, enquanto pilotava a motocicleta, ainda em movimento, né, ela vem a tombar. A gente observou também algumas escoriações nos membros superiores e inferiores, típicas de queda, né, essas lesões contusas, típicas de que estava em movimento, quando então, ao tombar, foi alvejada pelos disparos, por outros disparos. A princípio, não, nenhuma lesão de típica de defesa.
2: O doutor Ricardo fala se houve possível fuga também da vítima.
4: Alto, né? E a motocicleta se encontrava em torno de 2 metros a 3 metros próximo à vítima. O que a gente pode observar que a vítima se encontrava em movimento quando então ela é atingida pelos primeiros disparos e vem a tombar aqui no local.
0: Tá aí, doutor Ricardo Souza, perito criminal, falando em relação ao levantamento cadavérico. Segundo informações da Polícia Civil, o Duda era envolvido em assassinatos. Se a polícia disse assassinato, são mais de um. Que bronca, hein? Que bronca! Qualquer novidade sobre esse caso, a gente volta a falar aqui no programa. O município de Brejo, muito sangue derramado. No...

0: aqui na zona rural de Brejo da Madre de Deus. Leandro da Silva Julião, de 27 anos de idade, foi atingido a tiros nas costas, nas nádegas e em um dos ombros. Leandro foi levado para o Hospital do Distrito de São Domingos e depois transferido para o HRA, Hospital Regional do Agreste, em Caruaru. Mais detalhes com o repórter Beto Melo, põe no ar.
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2: É verdade, a tentativa de homicídio aconteceu na zona rural, aquele Brejo da Madre de Deus, entre a passagem do moleque e aqui o distrito de São Domingos. A vítima, Leandro da Silva Julião, de 27 anos, foi alvejado por 3 disparos de arma de fogo, dando entrada aqui no hospital do distrito de São Domingos. As informações ainda são poucas, mas nesse exato momento a nossa equipe está aqui na base da Guarda Civil Municipal do distrito para colher mais informação em relação a essa pessoa baleada que deu entrada no hospital e logo em seguida foi transferida para a cidade de Caruaru. O GCMS Alves fala ao Jota Lima agora.
3: A gente teve pouca informação. A informação que a gente teve foi que o mesmo estava vindo lá do sítio, né? E foi alvejado, pegando um disparo no braço, outro na nádega e outro nas costas, onde alguém veio trazer ele e deixou ele na entrada aqui do hospital, porém foi embora, sem nem mais informações. Depois chegou a irmã dele, também sem saber de informação.
2: Não se sabe o que ele tinha ido lá na passagem do moleque. Existe algum ponto turístico que as pessoas gostam de ir para lá, água, enfim, ou familiar, mas não é de conhecimento também da guarda em relação a isso?
3: Também não tenho conhecimento sobre essa área. Pode ser que seja bar, algum banho por aquela região, né?
2: O mesmo vinha de motocicleta no momento que foi alvejado.
3: Sim, aí eu não sei se ele estava com o rapaz ou se o rapaz depois deu carona a ele. Porque ele chegou, segundo informações aqui, que ele chegou com um rapaz, ele estava todo ensanguentado, porém o sangue já estava meio já seco e já quase cambaleando, aí colocaram ele para dentro, né, do hospital.
2: Essas informações foram passadas pelo pessoal do próprio hospital aqui de São Domingos.
3: Certo, foi. É o pessoal do hospital que passou pra gente.
2: O guerreiro foi quem teve contato com a própria irmã, o pessoal também do hospital acabou passando informações para vocês, o efetivo?
3: O pessoal do hospital falou que entrou em contato. Aí a irmã dele veio, ou alguém falou pra família, tá entendendo? E são poucas informações que a gente tem, até a militar estava aí também, foi as mesmas informações. Agora é feito de deixar a Polícia Civil a cargo dela, né, a investigação.
2: Agora, a priori, quando chegavam as informações através das redes sociais, sempre vem tentativa de homicídio ou um latrocínio tentado. E é de conhecimento de vocês que ele já tem passagens já pela polícia?
3: Não, ainda a gente não tem essa informação que ele tem passagem. Porém, é feito, eu tô dizendo, né, vai ficar a cargo da Polícia Civil. Quando a gente chegou, colheu algumas informações, daí a gente já foi fazer rondas para ver se vinha algumas mais informações, essas coisas.
2: Porque quando acontece fato dessa natureza, que vocês chegam lá e a pessoa está ferida, há algumas informações. Mas ele foi conduzido por uma pessoa de moto, que não se sabe ainda essa pessoa, se é conhecido, se é de família, se ia passando de fato no momento do ocorrido e o trouxe aqui para o hospital. Mas só se sabe que o mesmo foi baleado em 3 partes do corpo, entre elas a parte das nádegas, né?
3: É verdade. Essa informação foi que obtivemos, né? E saímos em rondas, mas até o momento sem mais informações.
2: É que eu posso fechar contigo. Ontem já aconteceu um crime de morte aqui em São Domingos. Final de semana um pouco violento aqui no distrito, mesmo com o trabalho preventivo de vocês.
3: Infelizmente foi um final de semana, tá sendo, né, um final de semana meio corrido, mas estamos nas ruas, tanto a gente como a Polícia Militar, estamos prontos para combater.
2: Referenciando aqui o efetivo desse final de semana, além de S. Alves, que mais no efetivo hoje?
3: A Lima, Ed Jefferson e Valdeir.
2: Então tá aí o GCM S. Alves falando da nossa equipe de reportagem e vale destacar que, segundo informações, o Leandro da Silva é residente no sítio Bandeira, também na área rural aqui de Brejo da Madre de Deus. Beto Melo com informações para Vale FM e J. Lima agora.
0: E não para por aí. Lá em Brejo da Madre de Deus, mais duas mortes. Acredite se quiser. Isso aí foi uma tentativa. Tá no hospital. Só que a informação é que, na noite de ontem, um jovem foi esfaqueado em um espetinho, próximo a um espetinho, lá em Barra de Farias. Olha a imagem do jovem, em absoluta primeira mão, a imagem do jovem com vida. Isso aconteceu em Barra de Farias. Daqui a pouco a reportagem completa. E já já informações de outra morte no município de Brejo da Madre de Deus. Desta vez um acidente envolvendo dois jovens em uma moto. Daí, esse aí é o véi. Era atleta, morava em Brejo da Madre de Deus, morreu vítima de um acidente com moto. Na noite de ontem, na PS-145, próximo à Fazenda Furnas. Ali próximo à cidade de Brejo. A informação que era conhecida também como Rei Delas. Rei Delas, lá em Brejo da Madre de Deus. Minha gente, que mata-mata é isso? No trânsito, a violência humana. E também tem bronca em Santa Cruz. Daqui a pouco, um tráfico de drogas. Duas situações distintas. Muita maconha apreendida. Põe na tela, Eduardo, as imagens da maconha apreendida. Maconha apreendida aqui em Santa Cruz do Caparibe, olha aí, os tabletes de maconha. É muita maconha apreendida aqui em Santa Cruz, olha aí, em duas ocorrências, uma no bairro Santo Agostinho e a outra na Malhada do Meio. Vocês notaram que ultimamente a Malhada está sendo muito notícia aqui no programa, velho? Antigamente era um bairro e não era notícia em programa policial. Tanta gente boa que mora na Malhada, né? Infelizmente ainda tem essas broncas aí pra gente divulgar. 12 horas e 25 minutos, eu volto daqui a pouco.
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10: 12 horas e 31 minutos, meio-dia e 31 minutos, programa carregado, muita bronca. O fim de semana foi daquele jeito, um mata-mata que tá fora do gibi. Na manhã do último sábado, um jovem foi assassinado a tiros na estrada que dá acesso ao distrito de Capela Nova, no município de Vertentes. Leandro José da Silva, popularmente conhecido por Léo de Nena, de 30 anos de idade, foi assassinado com vários tiros na altura da cabeça e na região das pernas também. O comissário de Polícia Civil, Marcelo Malhas, tem algumas informações agora, põe no ar.
11: O homicídio acontecido aqui, numa estrada vicinal que dá acesso ao povoado de Capela Nova, no município de Vertentes. E menos de 100 metros da PE-90, o rapaz foi assassinado. Né? Ele, conhecido por Léo de Nena, né? Ele foi atingido por vários disparos de arma de fogo. A maioria deles atingiu a região encefálica, a região da cabeça. Os ferimentos foram letais, levaram ele a óbito sem socorro. Não foi chamado SAMU. Ele já foi encontrado sem vida, certo? A maioria dos disparos foram realmente na região da cabeça, mas também houve disparos na perna, né? Se não me engano, na perna direita. Foi acionado C, foi acionado IML, que estiveram no local realizando as perícias, e em seguida o corpo foi encaminhado ao IML Caruaru. O rapaz, ele não tinha passagens pelo sistema prisional. Pelo menos foi isso que a família nos informou, né? Familiares estiveram no local e nos informaram que ele não tinha passagens. Isso será feito pesquisa posteriormente na delegacia. Os familiares também informaram que ontem à noite ele passou a noite em casa e amanheceu em casa, no trabalho, disse que ele ajuda em casa na costura, né? E por volta do meio-dia de hoje saiu. Não souberam informar com quem, e em seguida, por volta de 1h30 da tarde para 2h, receberam as informações de que ele havia sido encontrado já sem vida, vítima justamente de disparo de arma de fogo. A gente agora vai reunir aí as informações e repassar tudo que a gente tem para a delegacia de Vertentes, que vai ser a delegacia responsável por finalizar o inquérito policial.
10: Muito obrigado, comissário Marcelo Malhas. 12 horas e 34 minutos. Na noite do último sábado, um homem que morava em Santa Cruz do Capibaribe morreu após sofrer um grave acidente com moto na BR-104, próximo a um posto de combustível no município de Alcantil, na Paraíba. José Macedo de Sena Neto, popularmente conhecido por Zezinho, de 58 anos de idade, estava conduzindo uma motocicleta XRE 300 de cor branca quando aconteceu a colisão na parte lateral da traseira da carroceria de um caminhão. Ele ficou gravemente ferido e morreu no local. Segundo informações da polícia, Zezinho estava seguindo no sentido Campina Grande, Santa Cruz, quando o motorista do caminhão realizou uma manobra para entrar no posto de combustíveis e a moto bateu na carroceria do caminhão. Lamentável. Ainda segundo informações da polícia, o motorista do caminhão, que não teve o nome divulgado, permaneceu no local do acidente até a chegada da polícia. Após levantamento cadavérico, o corpo foi encaminhado para o NUMOL, Núcleo de Medicina e Odontologia Legal em Campina Grande e a Polícia Civil vai investigar o caso para saber as circunstâncias do acidente. Zezinho era natural de Manaus, mas morava há muito tempo aqui em Santa Cruz e, além de ser comerciante no ramo de confecções, também fazia parte da equipe Pedal Livre SCC, que é bastante conhecida aqui na região. Você está acompanhando as imagens do Zezinho, uma pessoa bastante querida, brincalhão, um cidadão trabalhador, pai de família, uma pessoa querida por esse pessoal do pedal. Muitas pessoas lamentando nas redes sociais a morte do Zezinho. E as imagens aí para você que está assistindo o programa na marca da exclusividade. Na tarde da última sexta-feira, 10, o dono de um lava-jato foi executado a tiros dentro de uma rede na garagem de uma casa no bairro Chique Chique, na cidade de Caruaru. Tiago Henrique Félix, de 38 anos de idade, estava deitado na rede, no mesmo local que funcionava o lava-jato, quando um elemento invadiu o local, matou Tiago com vários tiros e fugiu tomando destino desconhecido. Você está acompanhando imagens exclusivas aqui no programa J Lima Agora. O local que aconteceu o fato, o homem deitado na rede morto. Segundo informações da polícia, Tiago não tinha passagem pela polícia e não era envolvido com o mundo do crime. Aparentemente, um jovem trabalhador. Um homem trabalhador. Estava ali, lava-jato aberto, não estava trabalhando no momento, deixou a garagem escancarada. Se deitou na rede e estava lá descansando com o celular no peito. O elemento chegou por trás e matou. Se ele estava dormindo, não viu a morte, como se diz no popular, né? Lamentável. Olha aí, a polícia científica, polícia civil no local, realizando o procedimento legal, levantamento cadavérico. Olha aí, gente. Até o momento, a autoria e motivação do homicídio são desconhecidas. O caso está sendo investigado pela Polícia Civil. É até estranho para a polícia investigar, né? Não tinha passagem pela polícia, não tem envolvimento com o mundo do crime. Meu Deus do céu. E o mata-mata continua. Na noite da última sexta-feira, um ex-presidiário foi assassinado a tiros na rua Maria Xavier Martins, no bairro Morada Nobre, em Belo Jardim. O Everton Guimarães da Silva, vulgo Zazá, de 29 anos de idade, estava em via pública quando foi assassinado com vários tiros. Zazá tinha passagem pelo sistema prisional de Pernambuco por roubo e era usuário de drogas. Olha a bronca aí! O repórter Manuel Ricardi, do portal Belo Jardim, conversou com a irmã de Zazá. Preste bem atenção no que essa mulher vai falar aqui no programa. Preste bem atenção, põe no ar.
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12: Nós conversamos com a irmã dele, que conta um pouco mais dessa história.
13: Teve um amigo que chegou lá na minha casa, eu já estava dormindo. Ele estava com... meu irmão estava comigo, ele bebeu uma latinha lá. E depois ele ficou aglomerando demais. Eu peguei e disse, Osa, vai para casa dormir. Ele pegou e disse, tá certo. Aí eu não sei, aí eu peguei e fui dormir com meu marido. Aí, depois que nós fechamos as portas, nós ficou tudo de bom. Aí...
12: Chegaram avisando.
13: Aí um amigo foi e chegou avisando, dizendo, olha, mataram teu irmão. Eu disse, isso é mentira, meu irmão não. Aí eu peguei e saí correndo de lá de baixo até aqui em cima. Quando eu cheguei até aqui em cima, ele já estava aqui, baleado.
12: Já estava morto na hora que você chegou?
13: Na hora que eu cheguei, ele já estava aí. Eu chamei ele várias e várias vezes. Mas eu só sei que eu garanto que não vai ficar assim, não. Onde a justiça cobre, a ideia que eu dou é só que a justiça cobre, ou cobre, nem que eu morra, dê o que der. A ideia é essa.
12: Qual era a droga que ele usava normalmente? Pega. O crack, né? Isso, mas... é maconha também?
13: É, usava também, mas era alguma vez perdida. Mas ele catava tudo no meio da rua, pra, pelo menos, só para beber a cana. Era difícil ele fazer isso, para usar isso daí.
12: E ele já tinha passagem pela polícia, já tinha sido preso?
13: Tinha, só uma vez, 2015.
12: Você disse que ele tinha sido preso mais três pessoas?
13: Foi, três pessoas.
12: E foi o quê? O crime que ele cometeu, o roubo, foi?
13: É, foi... É, tipo assim, eu não sei explicar, foi quadrilha. Quadrilha, mas foi tipo roubo. Dois de menor e dois de maior.
12: Você tem mais irmãos além dele?
13: Tenho só um, mas meu irmão é trabalhador.
12: Teu pai e tua mãe são vivos?
13: Minha mãe mora aqui, meu pai mora em São Paulo. E é, meu pai é um só. E o pai dele é igual ao do outro.
12: E o... sua mãe, como é que tá nesse momento?
13: Puxa, muito sentido, né? Ela nem sequer ela pode vir aqui. O povo que tá lá dando dinheiro. E minha mãe ainda mais tem problema de coração.
12: Vocês querem justiça disso?
13: E eu quero até demais. Mataram meu irmão. Pode vir me buscar também, a ideia é essa. Mas tem que ser mais ligeiro do que eu. Ai, é.
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10: A ideia é essa, né? Lamentar, né, a dor dessa mulher. Estava lá nervosa pela morte do irmão, independentemente da vida pregressa do irmão. A mãe e a família têm o direito de chorar as lágrimas da perda, né? Lamentável, né, gente? Lamentável. Entra no mundo do crime sem pensar na mãe, sem pensar na família, e olha aí o resultado. 12 horas e 42 minutos, na madrugada de ontem, um adolescente foi assassinado a tiros no bairro Elisa Holanda, no município de Canhotinho. Fábio Eduardo dos Santos Lima, 17 anos de idade, saiu de casa para ir na casa da namorada, quando no trajeto foi assassinado com vários tiros. Durante entrevista a uma repórter policial, a irmã da vítima, Eduarda, disse que Fábio estava cumprindo medida socioeducativa em regime semiaberto ou em semiliberdade no CASE de Caruaru, após responder por ato infracional análogo a tráfico de drogas. Tem que ser assim, a linguagem com menor de idade é análogo, é infração, não é crime, não é acusação, tá entendendo? A gente tem que ter, olha, a gente que é repórter policial, que é tarimbado, tem que saber falar quando vai divulgar uma notícia com menor de idade, velho. É algo que a gente tem que ter muito cuidado. Um ato infracional análogo a tráfico de drogas. Se fosse maior de idade, ele tinha sido autuado em flagrante por tráfico de drogas. É umas coisas, né, velho? Ainda segundo informações da irmã, o adolescente passava os finais de semana com a família e pretendia mudar de vida. Não teve tempo, né? 17 anos de idade, morreu. Após levantamento cadavérico, o corpo foi encaminhado para o IML em Caruaru. Daqui a pouco, após o intervalo, vou trazer informações de uma jovem que foi assassinada pelo companheiro. Apenas uma facada no peito ceifou a vida dessa jovem. É a Rosângela, 27 anos de idade, foi assassinada por um cara identificado como Gentil, que de Gentil não tem nada, é um vagabundo. Daqui a pouco mais um feminicídio aqui em Pernambuco, e detalhes sobre um tráfico de drogas desarticulado, na verdade dois tráficos de drogas, um no Santo Agostinho, na Malhada do Meio, e tem as informações sobre acidente com vítima fatal em Brejo da Madre de Deus, esfaqueado que morreu também em Brejo da Madre de Deus. O programa tá carregado. Não saia daí.
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0: A irmã da vítima disse que o casal mantinha um relacionamento de aproximadamente 5 anos e que na noite anterior ao crime os dois passaram a noite consumindo bebida alcoólica, uma bebedeira. Durante a manhã, a briga e o feminicídio. Segundo informações da própria família, o relacionamento era marcado por constantes brigas e episódios de violência doméstica. A família dava conselhos para Rosângela deixar Gentil, temendo algo mais grave. Mas ela não conseguiu se sair a tempo do relacionamento abusivo. Rosângela era mãe de 5 filhos, sendo 2 do relacionamento com o assassino. A família ainda informou que a vítima suspeitava estar grávida. Meu Deus do céu! As crianças não presenciaram o crime, porque estavam em um sítio com a família. Após o crime, Gentil, que não tem nada de gentil, tentou tirar a própria vida, mas foi socorrido e levado para uma unidade de saúde, onde permanece internado sob custódia da Polícia Militar. Após receber alta, o acusado vai ser levado para a delegacia, passará por audiência de custódia e será recolhido ao sistema prisional de Pernambuco. Pilantra. No último sábado, policiais militares do 24º BPM desarticularam 2 pontos de tráfico de drogas em Santa Cruz do Capibaribe. A primeira ocorrência foi no bairro Santo Agostinho e a outra situação foi no bairro Malhada do Meio. No total foram quase 8 quilos de maconha apreendidos. Mais de 8 quilos. Mais informações com o repórter Beto Melo aqui agora. Põe no ar.
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2: 2 tráficos de drogas foram debelados neste sábado dia 11. No primeiro caso, aconteceu no bairro Santo Agostinho, onde Rosimário, ele acabou sendo preso em flagrante com aproximadamente 4 quilos de maconha. A outra situação foi oriunda do bairro Malhada do Meio, também aqui em Santa Cruz do Capibaribe, onde a mulher, conhecida por Tássia, foi apresentada aqui na delegacia de Santa Cruz do Capibaribe com aproximadamente 3 quilos também de drogas. Vale destacar que o seu companheiro, segundo informações da Polícia Militar, acabou fugando lá do local da ocorrência. O tenente Mendes, do 24º Batalhão, oficial de operações do dia, fala o Jota Lima agora.
3: Como você falou, mesmo falou aí, são quase 8 quilos de maconha, né? Em 2 ocorrências. Onde a primeira tivemos um indivíduo apreendido, já foi inclusive flagranteado aqui na delegacia. E essa primeira ocorrência desencadeou a segunda, através de informações e de apoio do núcleo de inteligência aqui do Agreste. Foi apreendido no bairro da Malhada mais 3 quilos, 250 gramas de maconha, mesmo entorpecente, onde tivemos mais 2 pessoas conduzidas. Essas últimas 2 pessoas se dizem usuários, e que o traficante que estava nessa residência, onde foi pego esses 3 quilos e 300 gramas, conseguiu fugir. Porém, ocorrência de êxito, né? Ocorrência, mais 2 ocorrências exitosas por parte da nossa equipe de Rocan, do 24º BPM, tirando aí das ruas de circulação quase 8 quilos de maconha e também 3 pessoas sendo apresentadas na delegacia, né? Esse envolvido aí de Santo Agostinho foi flagranteado, vai ser apresentado na audiência de custódia e aguardar aí a determinação do juiz, né? Se mantém ele preso, ou seja, mantém o flagrante, mantém a prisão do mesmo, se ele é liberado, será liberado.
2: Ô, tenente, o que chama atenção nessas ocorrências aqui é toda essa droga prensada. E há também ali uma certa quantidade também de haxixe. É difícil, é uma ocorrência atípica apresentada aqui na delegacia, maconha com uma mistura, enfim, mostrando que todo tipo de droga tem circulado aqui na nossa região, principalmente aqui em Santa Cruz do Capibaribe, né, tenente?
3: Pois é, como você bem frisou, todo tipo de droga circula, na verdade. A gente fazemos nosso trabalho, apreendemos diária, dioturnamente, a polícia está na rua aqui, a guarda municipal aqui também, muito atuante, mas infelizmente o crime, né? O mundo do crime, as facções, o criminoso, o traficante, ele insiste em permanecer na prática criminosa.
2: Estou enfatizando aqui os 2 efetivos da Rocan, tirando essas drogas de circulações.
3: Positivo, 2 efetivos da Rocan, a nossa Rocan extra e a nossa Rocan ordinária, e também o efetivo do NIA, né? Que foi quem foi primordial no desdobramento da segunda ocorrência.
2: Utilizo o senhor como oficial de operações com o pessoal da Polícia Militar esse final de semana. Vale destacar que não para por aqui as operações, né? Como foi apresentado drogas aqui, a qualquer momento, outra pessoa também pode cair e ser apresentada aqui no plantão.
3: Não tenha dúvida, nós estamos na rua

0: Aí foi só duas ocorrências agora durante o dia, entrou pela noite, né? Começou a tarde, entrou pela noite. Coisa de cotidiano. A polícia continua na rua, temos aqui operação, temos aqui equipes de outros batalhões atuando hoje aqui em Santa Cruz, em operação de fronteira, e estamos na rua, não vamos deixar jamais a criminalidade se criar na nossa área, se criar no sentido de continuar praticando crimes sem que sejam presos, sem que sejam conduzidos para a delegacia.
1: Tenente Mendes, grato pelas informações, tanto aqui na Vale FM, como também no J. Lima agora. Boa sorte, tudo de bom para todos vocês que estão aí nesse trabalho eficaz dia a dia nas ruas aqui de Santa Cruz do Capibaribe, nessa área do 24º Batalhão.
0: A gente que agradece pela oportunidade e pedir também à população que denuncie. Não tenha medo de denunciar. A denúncia é anônima, a identidade é preservada. Pode procurar o 190, pode procurar os contatos do batalhão, pode procurar as viaturas que estão na rua e fazer denúncias de qualquer ilícito que tenha conhecimento. Porque só assim a polícia vai atrás e só assim a gente consegue proibir esse tipo de prática e tirar esses indivíduos de circulação.
2: Muito bem, tenente. Parabéns pelo trabalho da Polícia Militar do 24º BPM e o nosso repórter Beto Melo, que trabalhou bastante durante o fim de semana. Parabéns, viu, Beto? Beto trabalhou bastante. Final de semana sangrento em Brejo da Madre de Deus. No final da noite de ontem, um jovem morreu após ser esfaqueado em praça pública, no distrito de Barra de Farias, no município de Brejo da Madre de Deus. Júlio Batista Diniz Neto, de 27 anos de idade, estava nas imediações de um espetinho em uma praça do referido distrito quando aconteceu uma confusão e ele foi agredido por aproximadamente 3 facadas. Júlio foi levado para o Hospital Municipal Dr. José Carlos de Santana e devido à gravidade dos ferimentos, foi transferido para o HRA, Hospital Regional do Agreste, em Caruaru, mas morreu durante a transferência. Até o momento, o nome do acusado e a motivação do crime não foram divulgados pela polícia. O caso está sendo investigado pela Polícia Civil. E não para por aí. Na noite de ontem, um jovem morreu e outro ficou ferido durante um acidente com moto na PS-145, próximo à Fazenda Furnas, no município de Brejo da Madre de Deus. José Aldair da Silva Oliveira, popularmente conhecido por Véi, de 25 anos de idade, e outro jovem que até o momento foi identificado apenas por Gui, estavam em uma motocicleta quando o condutor da moto perdeu o controle. Os dois foram de encontro ao solo e ficaram feridos. Imagens exclusivas cedidas pelo Brejo em Foco, aqui no programa J. Lima Agora. Gui foi arremessado até uma barreira, foi socorrido por algumas pessoas no local, foi levado para o Hospital Municipal Dr. José Carlos de Santana e depois transferido com vários ferimentos para outra unidade de saúde. Véi não teve a mesma sorte. Infelizmente morreu às margens da rodovia. O jovem era atleta e de uma família bastante conhecida na cidade de Brejo da Madre de Deus. Após levantamento cadavérico, o corpo foi encaminhado para o IML em Caruaru e a Polícia Civil está investigando o caso para saber as circunstâncias do acidente. Lamentável, lamentável o que aconteceu. Teve a prisão de um elemento acusado de arrombamento e furto em um bar no centro de Santa Cruz do Capibaribe. A gente tem imagens do elemento praticando o furto de uma TV. O elemento chegou no bar conhecido como Seu Zé. É o bar Seu Zé, né? Aí, ó. O elemento com a TV na cabeça, um capacete. Esse capacete ele pegou dentro do estabelecimento comercial. Tem a foto do elemento normal dentro da viatura? No xadrez? Olha aí o elemento. Amanhã a gente vai trazer essa informação aqui no programa. Amanhã a reportagem completa não vai dar mais tempo porque o programa está acabando. Mas antes de terminar o programa, meu amigo Arícia, deixa, tem um reggae aí, um reggaezinho. Vamos ouvir, só para fechar aqui.

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e suas pessoas incríveis, uma ótima tarde de segunda-feira. Bora começar a primeira edição dessa semana do Vale Mix, um mix de tudo que você gosta de ouvir a partir de agora, em 91,7.

0: Tarde, vamos começar?
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0: Fala aí, meus queridos. Uma ótima tarde, boa segunda-feira. Já estamos começando mais uma edição do Vale Mix. A primeira edição dessa nova semana, dia 13 do mês de julho. É muito bom começar.

0: Você sabia? Dia 13 de julho. E ó, é comemorado como Dia Mundial do Rock no Brasil em homenagem ao Live Aid, né? Um mega evento beneficente que foi realizado no dia 13 de julho do ano de 1985. E o festival reuniu grandes nomes da música para combater a fome na Etiópia e também ficou marcado pelo apelo global e apresentações históricas. E ó, o Live Aid aconteceu simultaneamente no Wembley Stadium em Londres, Inglaterra, e também no lá no John Fitzgerald Kennedy, né? O conhecido também pelas as iniciais do seu nome, JFK, né? Foi um político americano. Bom, e é o seguinte, esse mega evento foi transmitido para cerca de 1,5 bilhão de pessoas em mais de 100 países. E ó, pra gente iniciar entrando nesse clima,
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0: Tem um som aqui que é pancada. Essa daqui todo mundo conhece. Legião Urbana, Tempo Perdido, aquele rockzinho pra gente começar. Boa tarde.

0: Obrigado, gente.
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música que surgiu de um improviso do Slash durante o ensaio, você sabia? Pois é, uma música que foi escrita para a namorada de Axl Rose na época, Erin Everly. A música foi o único single da banda a alcançar o primeiro lugar na Billboard Hot 100, a Billboard Hot 100. Pois é, sensacional. Aquele solinho que todo mundo conhece, aquela música que todo mundo já ouviu pelo menos uma vez na vida ou várias vezes.

começar Legião Urbana e a música Tempo Perdido, que na verdade é uma baita de uma reflexão, né, rapaz? Pois é, uma música que fala sobre o tempo, a efemeridade do tempo.

eu acho que isso aí ele usou como uma metáfora mesmo, né? Porque não sabemos de nada. Também não é uma inverdade lá, né, na música. Mas o tempo é uma caixa de surpresa. Mas é isso. A gente já iniciando muito bem nossa segunda-feira, consequentemente, a nossa semana. Para você, que seja uma semana muito especial, uma semana abençoada. Tudo de bom para você nessa semana nova, tá? Que você consiga realizar todos os desejos do seu coração nessa semana. Seja uma semana em que sonhos sejam realizados, metas sejam estabelecidas e cumpridas. Que você seja muito feliz também, porque você merece, tá? Estamos no ar com Vale Mix, através das ondas do seu rádio, na frequência 91,7, para Santa Cruz do Capibaribe, toda uma região que acompanha a Rádio Vale FM, 40 anos de história, primeira emissora de rádio aqui da cidade. Em 104.9 também temos a Cambucá FM, para Santa Maria do Cambucá, toda uma região, e ambas também na internet, para a galera que acompanha em outro estado, até outro país, quem sabe outra galáxia ouvindo a gente também, né? Pois é. Já pensou? Você acredita? Bom, é o seguinte, você pode interagir nesse programa, mandar sua mensagem pra gente através do WhatsApp, que tá liberado. Manda aí no 94004665 pra esse programa, que tem um oferecimento dos melhores patrocinadores do mundo. 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Vamos lá! Estamos lá nessa segunda-feira. Você pode mandar sua mensagem pra gente através do nosso WhatsApp. Tá liberado pra você, que é o melhor, mais incrível ouvinte do mundo, acompanhando a gente. Olá, vamos abraçar essa turminha. Boa tarde, Luanzinho. Aqui é o Matheus. Gostaria de ouvir uma música com o grupo Menos é Mais, Coração Partido. Ofereço para vocês, todos os ouvintes, uma boa semana. Valeu! Abraço para você, muito obrigado pela sua sintonia. Quem também mandou aquela mensagem pra gente? Boa tarde, Luanzinho. É a Daiane, de São Domingos. Gostaria de ouvir, por gentileza, Marília Mendonça, Nem É Bom Lembrar. Tá certo, minha querida. Beijo para você também. Muito obrigado pela sintonia dos 91,7 no seu programa Vale Mix. Beijo, Daiane. Boa tarde, aqui é o Anônimo. Gostaria de ouvir Gustavo Lima. A gente fez amor só pra curtir. Tá certo. Abraço, Anônimo. Aquelas pessoas que não querem falar o nome, né? Então tá bom, valeu, Anônimo. Um abraço pra você também. Muito obrigado pela sintonia nos 91,7 da sua Rádio Vale.
Boa tarde, Luanzinho. Sou Lívia Nicole, do Malaquias Cardoso. Gostaria de ouvir Tairone? Eu vou mudar de número. Tá certo, Nicole. Beijo pra você também. Muito obrigado pela sintonia aqui nos 91 da sua Vale. Menos é mais. 1h26. Boa tarde.

0: Esse é o seu Vale Mix, mix de tudo que você gosta de ouvir. Tem um intervalo bem rápido, segura por aí. Depois do intervalo tem a sua mensagem e mais músicas pra você.
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0: Vale Mix 1:37. Boa tarde.
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0: Já estamos de volta com Vale Mix. Agora 1:40. Boa tarde pra você.
6: Boa tarde.

vocês, vai.

0: Já estamos de volta. É muito bom ter a sua companhia, ter a sua audiência nessa tarde especial de segunda-feira, dia 13 do mês de julho. Chegando na metade do mês já, né, meus queridos? Muito bom ter você aqui, ó, interagindo, participando, mandando aquela mensagem bem legal, pedindo música também. Pode mandar sua mensagem pra gente através do nosso WhatsApp 9400-4665. Manda texto, manda aquela mensagem de voz também. Você é quem manda por aqui, tá? É um prazer enorme ter a sua audiência, mas receber sua mensagem torna esse programa ainda mais especial. Programa que te faz uma companhia toda tarde, até as 3 da tarde, depois do almoço. Você já sintoniza 91,7 na sua rádio Vale. Bom, já mandou mensagem? Tá seguindo a gente lá no Instagram também? Arroba valemix91.7. Segue a gente lá nas redes sociais, tá? Tem sempre uns conteúdos legais, legais rolando pra você lá, ó, através das nossas redes sociais. Vai lá, dá uma passada, já segue a gente lá no Instagram também, segue a sua Rádio Vale. 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Vamos nessa, abraçando essa turminha especial que manda mensagem pra gente. Boa tarde, Luan. Bota a música do Rei Vaqueiro aí, displicente, pra nós aqui, ó, no corte do Zé. Valeu! Abraço pra essa galerinha, muito obrigado pela sintonia de vocês. Boa tarde, sou Janaína, estou aqui em Palmares ouvindo esse programa. Gostaria de ouvir a música Animal Faminto com a banda Magníficos. Tá certo, pra oferecer pra Fábio e também pra o Tatá. Beleza, uma ótima tarde pra essa turminha, muito obrigado pela sintonia de vocês em 91,7. Manda aí sua mensagem, capricha. Boa tarde, Luanzinho, queria ouvir seu desejo, o nome da música, O Que Quer de Mim. Samile aqui, tá certo, Samile? Um beijo pra você também, muito obrigado pela sua sintonia. Boa tarde, Luan. Toque Ana Catarina, Sem Mentir. É o Bruno do bairro Maria Vieira. Valeu, Brunão. Um abraço pra você também. Muito obrigado pela sua sintonia aqui nos 91,7. Vamos lá, então. Safadão com o Rei Vaqueiro. 1h47. Boa tarde.
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0: No Vale Mix, seu desejo, o que quer de mim. Essa aí é boa. Falou também Ana Catarina Sem Mentir. É aquela menina lá que uma vez fez sucesso com aquela música Nation, né? Ela mesma, né? Pois é, rapaz. Magníficos Animal Faminto. Falou também Wesley Safadão com Rei Vaqueiro. Displicente. O Vale Mix está no ar para te fazer uma companhia nessa tarde bem musical, hein? Tocando para você aquela música que você tá afim de curtir. É só mandar mensagem pra gente através do nosso WhatsApp. Inclusive tá liberado para você interagir, para você mandar texto, para você soltar a voz, dedicar aquela música assim, ó, para uma pessoa bem especial, aquela pessoa do seu coração, aquela turminha do trabalho. Ficar à vontade para mandar mensagem pra gente nessa tarde especial de segunda-feira, início de semana. Semana tá só começando e você aqui, ó, ouvindo a programação da sua Rádio Vale. 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Bom, é o seguinte, você pode mandar sua mensagem pra gente nessa tarde especial. Tô aqui esperando você no 94004665. Esse é o nosso contato WhatsApp. Segue a gente também nas redes sociais, tá? Acompanha nossos conteúdos que são lançados. Manda mensagem a galera do Fabrico da Hélice. Pedindo música com Xande de Pilares, Deixa Acontecer. Foi o seguinte, eu só encontrei aqui com o grupo Revelação, né? Mas eu sei qual é, tem um, acho que é um pupurri que o Xande lançou, né? Dessa música que ficou bem legal, mas a gente só encontrou com o grupo Revelação, tá? Depois já vamos tentar conseguir essa versão com o Xande também, tá? Abraço pra vocês aí, muito obrigado pela sintonia, essa turminha especial que trabalha e que acompanham também a programação da Rádio Vale nessa tarde especial. Boa tarde, Luanzinho! Lindo! Passando aqui pra te desejar uma segunda maravilhosa. Toca pra mim Hungria pra oferecer pra Jefferson, Edmilson e Asbest. Cheiro, meu amigo! A Maria Sena, um beijo pra você, Maria. Muito obrigado, viu, pela sua sintonia. Beijo pra toda essa turminha também por aí. Oi, Luanzinho, boa tarde. Gostaria de ouvir a música Na Esquina dos Meus Sonhos com Zezé e Luciano. A Paula do bairro Nova Santa Cruz. Um beijo pra você também, Paula. Muito obrigado, viu, pela sua sintonia por aqui nos 91,7 da sua Rádio Vale. Quem mais? A Etinha tá no bairro Cruz Alta na escuta, pediu música com Silvano Salles. Muito bem, ótima tarde, obrigado pela sintonia também. Quem mais está por aqui interagindo, participando, mandando mensagem pra gente nessa tarde especial? O Rian, que pediu música com o Felipe Rett. Abraço pra você, Rian. Muito obrigado pela companhia também, meu querido. Por aqui nos 91,7. Fica à vontade você também pra mandar sua mensagem pra gente nessa tarde especial. É muito bom ter você aqui, ó, interagindo, participando, mandando mensagem. O Ramiro, Kaique, Renan, Tio, Gargamel, essa galerinha ouvindo a gente. Muito obrigado pela sintonia. Salão do Morcegão, né? Luanzinho, bota pra gente uma música com Madonna. Beleza. Abraço pra essa galera muito massa. Obrigado pela sintonia de vocês também. Manda aí pra gente, 94004665. Manda texto, manda voz. Você é quem manda por aqui no seu programa Vale Mix.
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0: Esse é o seu Vale Mix, Zezé de Camargo e Luciano, na esquina dos meus sonhos. Já volto com mais uma sequência de músicas nessa tarde pra você. Segura aí.
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0: 2:19. Boa tarde.
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0: Já estamos de volta. The Weeknd, Madonna, Playboy, Cardi, Popular. 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

0: Vale Mix, 12h26. Já estamos de volta. Felipe Ratti falou também The Weeknd com Madonna e o Playboy Carti. É a música popular, lançamento de 2024, essa daí, hein? Pois é. Bom, estamos de volta com o mix de tudo que você gosta de ouvir. Você indicando, pedindo aquela música e curtindo aqui, ó, através da frequência do rádio em 91,7. A galera que ouve a gente também, 104.9 em Santa Maria do Cambucá. E a gente abraça essa turminha especial que manda aquela mensagem pra gente. Boa tarde, Luanzinho. Gostaria de ouvir a música Liga Pra Mim e oferecer principalmente pra você, pra minhas amigas de trabalho, a Cláudia, a Eliane e Vaninha. Tem também... Ah, é a Jô que mandou essa mensagem, né? Beijo pra vocês. Ah, Deus abençoe também, minha querida. Muito obrigado pela sintonia, tá? Beijo pra vocês. Uma ótima tarde de trabalho. Boa tarde. Oi.
1: Oi, eu sou Maite do Tequerago.
0: Tudo bem, Maite?
1: Nossa música é do Rebelde.
0: Rebelde? Tá certo. Uma ótima tarde pra você. Muito obrigado pela audiência, Maite, sua princesa. Boa tarde, queria pedir a música Força do Amor com Limão com Mel e dedicar a Pedro Barros e dizer que amo ele. Tá bom, então. Recado dado. Um abraço, muito obrigado pela sintonia e felicidades aí pra vocês também. Vamos lá, manda aí 94004665. Boa tarde, Luan. Felipe por aqui. Toca aí pra gente. Histeria do cantor Def Leppard. Parece pra todos que estão na escuta. Bota essa pancada aí de 1987. Abraço, Felipe. Muito obrigado também pela sua sintonia, meu querido. Sempre ouvindo a gente, o Felipe. É o Felipe do Karatê. É karateca esse camarada aí, ó. Boa tarde, Luanzinho. O Anônimo aqui novamente. Toca aí pra nós, Natanzinho Lima. Jeito carinhoso. Um abraço pra você, Anônimo. Muito obrigado também pela sua sintonia nos 91,7 da sua Rádio Vale. Manda aí pra gente sua mensagem, tá liberado. 94004665.
2: Boa tarde, Luanzinho. Boa tarde. É Lelê. Eu quero que você me ganhe na rádio aqui. Eu tô à procura de peça pra correr elástico em casa.
0: Certo.
2: O sinal de peça pra fazer na goleira e na overlock. O meu número é 81443392.
0: Muito bem, vamos lá. 81443392 é o contato dela. Calcinha preta, 12h30. Boa tarde pra você.

0: aqui na sua Rádio Vale. Sensacional. Seu Jorge também com Burguesinha, Burguesinha. Essa aí é boa. Falou também Salva-me com RBD Rebeldes. Pô, rapaz, eu lembro da época que essa novela foi muito sucesso, hein? Muito sucesso. Inclusive, tem uma galera que na época que assistia RBD era adolescente, hoje já pessoas adultas, formadas, né? Mas lembram bem, você lembra? E ó, confessa pra gente, você queria ser alguém lá em RBD, que eu sei. Tinha aquelas meninas que pegavam umas estrelinhas, né? Daquelas que brilham. Ou alguma coisa e colava na testa pra dizer que era a Mia. Aí tinha quem mais? Era a Mia, Lupita, acho que era a Roberta, né? Eu lembro até de um comercial que passava no na TV. Eu assistindo meu desenho, daqui a pouquinho, as bonecas do RBD. Aí tinha uma musiquinha. Mia, Lupita, Roberta, Rebelde, né? Eu lembro bem, cara. Mas é, faz tempo isso aí, hein? Ô, rapaz, estamos seguindo por aqui com o nosso Vale Mix. É, lembrando de RBD aqui, ó. E os rapazes, Miguel, era Diego também, né? Diego, Miguel e o outro eu esqueci. Eu não sei se eu tô falando certo, mas acho que era isso mesmo. É porque tinha outra novela também, né? Uma versão brasileira, só que era diferente. Era Pedro. Esqueci. Pedro, tinha um Diego também e tinha outro lá. Meu Deus do céu. Vamos lá, vamos mandar beijo, abraço pra essa turminha aqui, ó. A Jane Alves, muito obrigado pela sua sintonia. Ela que pediu também. Com Calcinha Preta, a música Liga Pra Mim, a gente ouviu, né, minha querida? Beijo pra você, muito obrigado pela sintonia, boa tarde.
1: Boa tarde, Luanzinho. Boa. Se você tocasse Menos é Mais Natanzinho, que eu ofereci pra toda a galera que tá na escuta aí, valeu.
0: Valeu, abraço pra você, já curtiu também aqui, ó, Natanzinho Lima no seu Vale Mix. Muito obrigado, viu, pela sua sintonia, meu querido, nos 91,7 da Rádio Vale. Manda aí, 94004665, a Jéssica Fortunato, tá lá no bairro Neco Aragão. Coloca pra mim o Rapa Súplica Cearense. Beijo pra você, minha querida, muito obrigado pela sintonia também. A Solange tá lá no Riacho do Meio, ouvindo a programação. Um beijo também, minha querida, o Luiz da Batatinha. Tá na escuta na oficina de Paulo. Abraço pra você, abraço pra o Paulo, essa turminha aí, ó, ouvindo a Rádio Vale FM. Muito obrigado pela sintonia de vocês. Boa
2: Olá,
0: tarde.
2: Luanzinha, ministro João, ligadinha na Vale. Coloca pra mim aí, Amigo das Estrelas, Irmã da Lua, com Zezé de Camargociano. Vai pro meu amor Severino, tô na sintonia, cuida pra
0: Muito cuidar. Obrigado pela sua audiência, minha querida Jaimenice, tá sempre ouvindo a programação da Vale também, né? Vamos lá, quem mais tá por aqui ouvindo a gente? Teteca, valeu Teteca, um abraço pra você, meu querido. Muito obrigado pela sintonia também. Nos 91,7 da sua Rádio Vale. Boa tarde.
3: Boa tarde, Luan. Só
0: fala aí, flamenguista.
3: Falo no Ninho do Urubu diretamente da Palestina. Gostaria de ouvir uma música chamada País Tropical e oferecer à nação rubro-negra, a nação mais vitoriosa que existe na América do Sul. Porque todo mundo tenta, mas ó, a gente é o que? Diz aí, pessoal. Valeu!
0: Ai, meu Deus do céu. Sei não, hein? Vamos lá então, o Rapa, pra gente seguir no último bloquinho de hoje. Súplica Cearense, 12:47, uma boa tarde.

Será que você... Aqui no seu Vale Mix tá aí o som do Raça Negra. Maiores sucessos românticos da banda Raça Negra, né? Pois é, e essa música foi escrita pelo Luiz Carlos e também Elias Muniz.

0: uma ponte assim emocional, né? E até um símbolo de esperança também, retratando aquele sentimento de um amante que deseja que o satélite avise sua amada sobre seu amor. E essa daí é sucesso. Bom, e falando em sucesso, rolou também o Rapa Súplica Cearense. Limão com Mel também passou por aqui pra gente fechar a nossa programação desta segunda-feira. Como o tempo voa, né, meus queridos? Já vou embora, mas ó, amanhã, às 8 da manhã, temos encontro marcado aqui nos 91,7 da sua Rádio Vale, tá? Com o programa Vale Alegria. Às 13 horas, tô de volta pra te fazer companhia aqui, ó, em mais uma edição do Vale Mix também. Continua por aí, que na sequência vem o programa Sombrega, o melhor do Brega. Você vai ouvir agora com o nosso querido Jota Lima. Beijo pra você, uma semana especial, abençoada. Tudo de bom pra você nessa nova semana, tá? Sempre bom compartilhar com você um momento alegre, musical e com muita energia todos os dias. Fica aí na companhia do programa Sombrega. A gente se encontra amanhã. Beijo!
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1: Boa tarde, meus amores. Boa tarde, minhas paixões. Boa tarde pra você, amigo ouvinte da Rádio Vale FM em 91.7. A partir de agora, entra no ar mais uma edição do programa Sombrega. Edição de segunda-feira. Início de mais uma semana, dia da preguiça, dia da ressaca. É uma segunda-feira, 13 de julho de 2026. Também é o seu dia. Para quem está de idade nova, meus parabéns, felicidades, paz, saúde e muitos anos de vida. O programa é dedicado especialmente a todas as pessoas que estão aniversariando. Com fé, confiança, amor e esperança, até às 14 horas, até 2 horas da tarde, ou melhor, até às 16h30, até 16h30 da tarde, aqui você tem Jota Lima, o seu amigo do rádio, sempre com você, tocando o melhor da música brega e o melhor da música romântica popular. E você pode interagir comigo através do WhatsApp 94004665. Mande seu áudio, mande seu alô, mande seu beijo, mande seu abraço. Dedique um brega a quem você ama. 94004665. Faça acontecer a seleção musical nessa tarde ensolarada. Aqui você tem um amigo que toca a verdadeira música brega. A música que toca na radiola de ficha também toca aqui. Então aumente o volume do seu rádio, porque está só apenas começando o melhor programa de brega da sua tarde. Para começar muito bem, Borba de Paula, A Mulher Que Eu Amo, de 1991. Boa tarde, nação bregueira.

0: Aí você ouviu Beto Barbosa, Caminhando com a Solidão. Antes, Borba de Paula, A Mulher Que Eu Amo. É só o começo do meu, do seu, do nosso programa.
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0: Não se perca no tempo, 15 horas e 11 minutos, 3 da tarde e 11 minutos. Ótima tarde, Santa Cruz do Capibaribe. 3 da tarde e 11 minutos em Santa Cruz, a cidade das mulheres mais bonitas do meu Brasil.
3: Brasil!
0: Alô, mulherada! Excelente tarde para você, dona de casa, costureira, secretária do lar, doméstica, diarista, minhas amigas e colegas de trabalho que estão ouvindo a 91.7. Alô, você, chefe de família, trabalhador, costureiro, ouvindo a Rádio Vale, a primeira emissora de rádio de Santa Cruz e a primeira, a gente nunca esquece, há 40 anos, comunicando para todos e todas. Esse é o melhor programa de brega do horário, não tem pra ninguém. Você fica à vontade e participa através do WhatsApp 94004665. Faz acontecer a seleção musical. Lembrando que o programa também é retransmitido pela Rádio Cambuca FM 104.9 da cidade de Santa Maria do Cambuca. Um abraço ao povo de toda a região que acompanha a melhor rádio, não tem pra ninguém. 3 da tarde e 13 minutos, o programa trabalha com o prestígio do AJ Atacarejo, a sua distribuidora de bebidas em Santa Cruz. 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Agora 15 horas e 16 minutos. 3 da tarde e 16 minutos. Atenção que tem festa no dia 8 de agosto no Parque Vavá Parque Show. É no Parque Vavá Parque Show, zona rural de Santa Cruz do Caparibe. Vai ter Dadá Boiador, Mandacaru Caparibe e Viciados do Forró. Entrada gratuita é no sítio Carciba de Baixo, na zona rural de Santa Cruz do Capibaribe. Vai ser muito bom. Toda a Vaquerama está convidada para curtir essa festa no dia 8 de agosto no Vavá Parque Show. Sequenciando o programa, Chico Rock, Mil Razões para Chorar.

Muito bem, tá aí uma música romântica pra você que tá apaixonado ou apaixonada nessa tarde de segunda-feira. Chico Roque, Mil Razões para Chorar. 3:20, 15:20, eu volto daqui a pouco.

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1: Aqui é a doutora Érica Santana, sou nutricionista. Vou falar um pouco a vocês sobre suplementação. A suplementação isolada, ela não irá lhe trazer resultados por si só. Não é que não se deva suplementar, mas se deve fazer uma análise de qual suplemento você precisa, de acordo com suas necessidades, e alinhar essa suplementação a uma alimentação adequada. Por quê? Muitas pessoas acreditam que apenas é suplementar e treinar que vão ter resultados. Não, tem que alinhar também toda a sua dieta. Tem que ter estratégias para que a gente venha ter bons resultados.
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1: O tempo não para. 15 horas e 25 minutos, 3 da tarde e 25 minutos. É hora de ser feliz. De volta, gente amiga. Excelente tarde para você, chefe de família, secretária do lar, costureiro, costureira, trabalhador, trabalhadora, jovem, adolescente e criança, nas casas de família, com os rádios ligados na 91,7. Alô, vocês que tá aí de boa, de bem com a vida. Para quem tá lanchando, bom apetite. Para quem tá trabalhando, bom trabalho. Descansando, bom descanso. Tomando uma, beba com moderação. E juízo na cabeça para não fazer besteira. Alô, você do volante. Nas ruas da cidade, nas estradas da vida. Indo, voltando, saindo ou chegando. Muito obrigado pela carona. E prudência no trânsito sempre. Alô, você professor, professora, aluno, aluna, para quem chegou da escola, para quem tá estudando, estude, porque o estudo é fundamental para a formação de um grande homem e de uma grande mulher. Tem muita gente mal educada aí, viu? Gente ignorante, que não sabe das coisas, não é gente que não estuda, não, é gente que não quer saber, tá certo? Então estude, é bom estudar. 15 horas e 26 minutos, esse é o programa mais brega do horário, não tem pra ninguém. Programa feito especialmente para os melhores ouvintes do mundo. Eu daqui, você daí, participando através do WhatsApp 94004665. Mandar um abraço ao meu amigo do rádio, Hildo Teixeira. Alô, compadre Hildo Teixeira, um forte abraço, quanto tempo, né, amigo? Tudo de bom pra você, um abraço ao meu amigo Wellington Lacerda. Alô, Wellington Lacerda, da Rádio e TV Jornal de Caruaru. Tudo de bom aos meus amigos de outras emissoras que estão acompanhando a nossa programação, aos colegas e amigos aqui da Rádio Vale FM. Muito obrigado pelo carinho. O Luan Silva, já apresentou o programa de manhã, agora à tarde, está descansando. Um abraço ao nosso querido Paulo Viana, o homem do forró, o Carcará da Notícia, também repórter do programa J. Lima Agora. Um abraço ao Beto Melo, um abraço ao Jean Pierre, um abraço especial ao nosso amigo Ari Cedês. Tá melhor? Tá tudo tranquilo? Muito bem. Antônio Carlos, o Tonho Sulanca, Ronaldo Pacas, toda a equipe da Rádio Vale FM. Tudo de bom pra vocês aí. Agradeço pela companhia. Beto Maia, canta Lilian.

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1: Não se perca no tempo, 15 horas e 31 minutos, 3 da tarde e 31 minutos. Esse é o melhor programa do horário, não tem pra ninguém. 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Deixa eu mandar um forte abraço aqui ao povo que está acompanhando o programa na zona rural de Santa Cruz do Caparibe. Vai ter festa dia 8 de agosto. Você que está acompanhando o programa, fique ligado, viu? 8 de agosto tem vaquejada e tem muita música boa no Vavá Parque Show. Vai ter meu amigo Dadá Boiador, Mandacaru Capibaribe e Viciados do Forró. Entradas totalmente grátis, viu? Totalmente grátis. Sítio Cacimba de Baixo, zona rural de Santa Cruz do Capibaribe. Rapaz, esse final de semana morreu uma pessoa bastante conhecida. É. Pepino de Capri. Você lembra da música Champagne? Essa aqui, ó. Morre aos 86 anos o cantor italiano Pepino de Capri. Pepino de Capri morreu aos 86 anos na ilha de Capri, na Itália. A causa da morte não foi divulgada. Ícone da música italiana, o artista marcou gerações com sucessos como Roberta e Champagne. Ah, rapaz.
2: Champagne.
1: Olha. A história musical de Pepino de Capri, ela se mistura com a história da Itália, porque é aquela voz que identifica uma nação, um povo, uma geração. Só fica a saudade dos bons momentos, as memórias, ao som de Pepino de Capri, Roberta.

0: Descansa em paz, Pepino de Capri. Um clássico da nossa música popular.
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0: Edmundo e Edmilson, Velha Infância, pra você.

0: Roberta Miranda. Vá com Deus. Antes Edmundo e Edmilson, Velha Infância. 15:46, 3:46. Eu volto já já.
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0: Tá aí, Agnaldo Timóteo, a saudade musical do deputado cantor, deputado, cantando Último Telefonema.
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0: 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E atenção, você que está acompanhando o programa, vai ter festa no dia 8 de agosto no Vavá Parque Show, que fica no sítio Cacimba de Baixo, na zona rural de Santa Cruz do Capibaribe. Vai ter Dadá Boiador, Mandacaru Capibaribe e Viciados do Forró.

gratuita. Vai lotar, viu? Então vamos embora para essa festa no dia 8 de agosto. Quem canta agora é Domingos Vieira, Amor Bandido.

0: Aí, pra você que gosta de música brega, o canal certo é aqui. Domingos Vieira, Amor Bandido. Boa tarde, Nação Bregueira. Boa tarde, Nordeste Brasileiro.
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0: De volta com a segunda e última parte do programa Sombrega, nessa tarde boa de segunda-feira, 13 de julho de 2026. Dia da ressaca, dia da preguiça, começo de mais uma semana. É uma nova oportunidade para tudo dar certo em sua vida. E eu acredito que vai dar certo, porque eu acredito em você. Também é o seu dia para quem está de idade nova. Mais uma vez, parabéns, felicidades, paz, saúde e muitos anos de vida.
1: Parabéns, parabéns, parabéns pra você.
0: Viva com intensidade e responsabilidade. 16:08, 16:08 em Santa Cruz, a cidade das mulheres mais bonitas do meu Brasil.
2: Brasil!
0: Alô, mulherada! Excelente tarde para você, dona de casa, costureira, secretária do lar, doméstica, diarista, minhas amigas e colegas de trabalho que estão ouvindo a Rádio Vale. Alô, você, chefe de família, trabalhador, costureiro, tirador de ponto de linha, você que trabalha em serviços gerais, nos fabricos ou nas facções de roupas, representações, galpões. Ótima tarde para você que tá aí acompanhando o programa no estabelecimento comercial. Você comerciante, comerciário, patrão, patroa, funcionário, funcionária. Alô, você que tá nas ruas da cidade, nas estradas da vida, no volante. Você que é taxista, motorista de aplicativo, motorista de Toyota, toyoteiro, caminhoneiro, carreteiro, motorista de transporte alternativo, motorista de transporte escolar. Muito obrigado pela carona e prudência no trânsito sempre. Alô, você mototaxista. Boa tarde para quem tá acompanhando o programa na construção civil. Você que é pedreiro, servente de pedreiro, peão de obra. Eletricista, pintor, coloca gesso, coloca cerâmica. Alô, você mecânico de veículos nas oficinas. Para você do Lava Jato, da borracharia. Você frentista de postos de combustíveis. Para quem trabalha como servidor público nos departamentos públicos do município, do governo do estado ou do governo federal, ótima tarde para você que tá de bem com a vida, tá só de boa, tá descansando. Para quem já trabalhou por hoje, para quem tá aí se preparando para o trabalho noturno, você que trabalha na área da segurança pública, né? Ótima tarde para quem tá tomando uma, beba com moderação, juízo na cabeça para não fazer besteira. Você que tá aí nos bares da região, na churrascaria, no restaurante, na lanchonete, você que é garçom, garçonete, cozinheiro, cozinheira, ótima tarde a toda a nação bregueira. Alô, você estampador nas estamparias, você que corta pano em festa, você que é infestador, para quem corta viés, é muita gente acompanhando o programa nas ruas da cidade, na zona urbana. Para você da zona rural, nos sítios, chácaras ou fazendas, você que escuta pelo tradicional Daio 91.7, e você na grande rede, você internauta ouvindo na internet. Valeu! Quem canta é Alanzinho, Açúcar e Café. 4:11, essa é para você.

0: Ana Me Leva, música boa. Aldo Sena e Nazareno, antes Alanzinho, Açúcar e Café.
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0: Não se perca no tempo, 16 horas e 16 minutos, 4 da tarde e 16 minutos. Alô, nação brigueira, amigos e amigas que acompanham a Rádio Vale FM e a Cambucá FM nessa tarde de segunda-feira. 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

0: 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Quem canta agora é Reginaldo Ross. Por amor.
1: Eu adoro cantar música cigana.
0: Então canta, Reginaldo.
1: Por amor. É uma delas.
0: Isso.

0: Gracias, muchas gracias. Adoro essas canções. Adoro essas canções.
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0: clássico da música brega do Recife. Antes, Reginaldo Rossi, Por Amor. Tá chegando aí o tradicional Luar do Sertão, o Antônio Carlos e o Homem da Tosse, Ari Cedês. Agora é uma tosse, não é uma covarde, não. O sangue de Cristo. Deus te cure, Deus te benza, Deus te ama, Ari Cedês. Pra quem eu fiquei devendo músicas, mil desculpas. Pra quem eu fiquei devendo, alô, mil perdões. Tudo na vida passa e o nosso programa já passou.
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0: 4:30.
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Agora são 4:33, 4:33. Muito boa tarde para você que está ligadinho comigo, a você de toda a região. Sejam bem-vindos, porque eu vou ficar contigo até lá para as 6 da tarde, mandando a música sertaneja, forrozinho das antigas, né, Ari? E por aí afora a gente vai tocando barco. Boa tarde para você que está aí num lugar mais distante, mais longínquo. E sejam bem-vindos, porque a tarde vai ser sertanejamente falando, forrozinho das antigas, tu participando comigo através do 9400-4665, é o nosso contato. Aí você vai pedir a sua música, porque idas e voltas...

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2: Epa, minha gente, olha aqui, são 4:38, 4:38. Boa tarde pra você. Boa tarde para o pessoal aí da 104.9, lá em Santa Maria do Cambucá. Alô, Claudinho, um abraço pra você, meu rei. É, vai, coisa boa por aí, né? Vai, logo, logo, a semana que vem tá tudo em ordem, em nome de Jesus. Olha, boa tarde para todos da VRS Construção, para Tainá, Thailis, seu Valdemar, para Cristina. Muito boa tarde para Sara, para Lucas, para toda a rapaziada. 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Boa tarde para Ana Pontes, Flávio Pontes. 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Boa tarde para Júlia, boa tarde para seu João, um abraço aí para vocês da Águia Sufi. 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Um abraço aí para meu amigo Fernando. Olha, chega cantando, Você Fugiu de Mim, Tropicália. 4:40.

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0: 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Olha, vê quem, se tem alguém que tá me querendo por aí afora. Oi.
1: Tá, daqui é Sinão de Lagoa de Pedra. Tá com a Roberta Miranda, oferece a todo que escuta o seu programa.
0: É, Roberta Miranda, vai também pra Luiz da Batatinha. Roberta Miranda dói. É, meu filho. Aí, olha, mandar um abraço aí pra meu amigo Luiz da Batatinha, ele tá lá na oficina de Paulo, né? Na oficina de Paulo.

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2: Às 5h49, essa aqui vai pra Ronaldo da Ambulância, o namorador, rapaz, ele que pediu aqui fora de mim, magníficos, vai pra todos da oficina de branco, um abraço pra vocês.

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3: Eu tenho 20 votos. Eu, da minha parte, eu não tenho nenhum voto. Eu só tenho um e eu tô achando que eu vou votar errado. Vou mandar aqui um alô aí pra toda a rapaziada que tá ligadinho comigo aqui, pro pessoal do restaurante Santa Massa, localizado no Alto Posto Nassau, bem pertinho do Bonanza Supermercado. Meu amigo Eduardo, um abraço pra você. 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Vamos embora tocar as músicas aqui para o pessoal que tá ligadinho comigo, para você que me pediu, Leandro e Leonardo. Tem alguém tá aí me querendo?
4: Boa, então... alô a todos os ouvintes, bora cuidar.
3: Bora.
4: Sou Flávio aqui, Põe de Açúcar. Manda um alô para a panificadora Delícia do Trigo. Ah. Manda um alô para Ademir e Eliane. Ah. E toca aí, Leandro e Leonardo. Manda um alô para Tonho, lá da Vila.
3: E é, velho.
4: Qualquer um, Leandro e Leonardo. Nosso nome.
3: Muito bem, valeu. Vou tocar essa besteirinha aí, olha, chega cantando Leandro e Leonardo, do teu tempo, Bismário. Eita, cheiro da maçã.

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2: 17 horas e 17 minutos.

tarde pra você que tá ligadinho comigo. 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Bora que bora, Ari. Deixa eu ver aqui, velho. Mandar aqui uma... Eita, quero mandar um abraço aí pra meu amigo Primo Rei. É... Demóstenes, lá no Congo. Ele tá no Congo. Ele tá mandando um alô aí pra Nielson, pra Casim, pra Caboclo, pra Maurício lá na Tapera. Um abraço pra vocês aí. Mandar também um abraço aí pra meu amigo. É... Deixa eu ver aqui, rapaz, pra David. David pediu aqui a próxima do programa pra curtir. Também pra Luiz da Batatinha, que tá ligadinho comigo lá em Paulo. Paulo da oficina, né? Paulo que ajeita caixa de carro, caixa de marcha de carro, é um federal, viu? Tem pareia desse não. Solange lá no Riacho do Meio, um abraço pra você, adeus, bye bye.

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Ai, doido. 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Não digo nada. Fera. 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Vamos que bora ali. Olha, mandar a próxima do programa aqui para meu amigo Bala do Açudinho, do Brejo da Madre Deus, 24 horas, Léo Magalhães.

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1: São 5 horas 39 minutos, 5 e 39, senhorê! 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Aí, olha, marca logo pelo 9-7-9-7-24-70-27. 9-7-24-70-27. Ou dá um alô aqui pra, né, pra o da rádio. Aqui eu passo o contato na hora pra você marcar a sua consulta para o dia 22 de agosto. Doutora Bárbara, ginecologista. Ginecologista obstetra federal, viu, velho? Federal. Dizem que é fera. Eu não sei, que eu procuro o Metion. O Metion. Oncologista, né? Oncologista não, pô. Como é o nome do. A gente sabe também, né? Metion, aí é o que eu procuro ele. Bora, doutor. Aí é um sacrifício. O meu é no bar. Eita, Ari! Ari, tem alguém que tá me querendo por aí ou não, velho?
2: Boa tarde, Antônio Carlos. Aqui quem fala é o Alex Santo Agostinho. Toca aí a música Mastruz com Leite, calendário, pra relembrar os tempos de careca.
1: Então bora que bora, Mastruz com Leite, calendário 5h47.

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1: Eita, meu rei, é hora de comprar pão. Vambora, vambora, vambora, vambora. Ali, valeu, meu irmão. Ó, tem muito, tem umas pessoas aqui que não vai dar pra mim falar o nome de vocês, não. Mandar as músicas, não. Eu vou dar aqui uma pincelada aqui, ó. Mandar aqui um alô aqui, não sabe pra quem. Deixa eu ver aqui as próximas aqui, pra quem vai, pra quem vai. Pra meu amigo Diego Negão. Tá? Jane, eu vou mandar tua música. Pra Jane Alves. Ela pediu aqui Marília Mendonça, nem é bom lembrar, essa música é massa. Vai pra todo mundo aí, viu? Mandar também aqui um alô aqui, ó. Ei, você aí, ó. Quando vocês mandaram a mensagem, manda o nome de vocês, porque senão eu não toco, não. Viu? Um abraço aí pra Gilvan, tá pedindo também as músicas do programa. Deixa eu ver aqui, mandar aqui pra, deixa eu ver aqui, pra senhor lá de Chicão de Cima, um abraço pra você aí, senhor. Valeu, meu irmão, um abraço pra vocês aí. Deixa eu ver o cara falando aqui que é raparigueiro, é nada, é mentira. O cara que é raparigueiro, não é não. Olha, mandar também aqui a próxima aqui, deixa eu ver, Antônio Carlos, ó, manda aí pra todo mundo aqui, tá ligado comigo, certo? Não mandou o nome, tá perdido. Digo nada, poxa, vai que a bronca depois vai pra cima de mim. Pra todo mundo aí, um abraço pra vocês aí, olha. Também vai pra meu amigo Gilberto, lá no sítio São João de Toritama. Ele pediu as andorinhas, trigo, parada dura. Nem é bom lembrar, Marília Mendonça. Vai pra Jane, vai pra todos vocês. Aqui são 5h52, valeu ali. Amanhã eu tô aqui, 4h30.

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2: 18 horas e 2 minutos.
3: Olha, muito boa noite pra você que tá do outro lado retransmitindo nossa programação. Segunda-feira, segunda-feirona, 13 de julho. Olha eu aqui de novo com esse especial maravilhoso, né? É segunda e terça-feira, viu, Xaropinho? Hoje o especial é com Mastruz com Leite. Então fica aí ligadinho com a gente, né? Até às 7. Eu voltando aqui, ó, às 6 da noite. 3 minutos agora, que coisa boa, né? Pra você que tava aí com o Antônio Carlos. Bom demais, né? As tardes da Cambuca. Tem aparelho não, viu? Vamos embora, abraçando os amigos e amigas ligadinho com a gente, pessoal que ainda tô na costura, viu? A galera que tá, tem uns comércio ainda que tá aberto, pessoal lá na Casa do Bolo. Tem vários sabores de bolo pra você, sai uma fornada. Faz 10 minutos, viu, Xaropinho? 10 minutos, sai uma fornada aí quentinho, quentinho. Nosso amigo Langstein e Dona Bebeca. 18 horas e 4 minutos, esse mini especial até às 7. Especial até às 7, já não. Mastruz com Leite, cuida.

0: Olha, 6 da noite, mais 23 minutos, ou seja, 18 horas e 23 minutos. Aqui na minha, na sua, na nossa, Cambuca FM, Cherub, que coisa boa, né?
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0: Olha, começo de noite de segunda-feira, 13 de julho. Deixa eu mandar aqui uns parabéns pro meu amigo Bola da Mercearia, viu? É Bola de Idade Nova hoje, ó. Parabéns, felicidade, viu, Bola? Tudo de bom. Hoje não, completou ano ontem, né? Nosso amigo Bola completou ano ontem. Então, felicidades pra ele, né? Deixa eu mandar um abraço aqui também do nosso amigo Carlos de Pininha e também pra sua esposa Mônica, no centro da cidade. Tá ligadinho com a gente, né? A galera também lá no Bar do Meu. Nesse começo de noite, até às 7 horas, tem esse especial de mastruz com leite aqui na Cambucá.

0: 18 horas e 30 minutos.
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3: Olha, 18 horas e 30 minutos aqui na sua Cambuca FM. Tá curtindo aqui, ó, esse especial maravilhoso de Mastruz com Leite. Vamos fazer o seguinte, intervalo rapidinho. 3 minutinhos, a gente tamo de volta, viu, meu filho? 3 minutinhos, tamo de volta, é rapidinho.
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0: Olha, 18 horas e 52 minutos. 18 horas e 52 minutos. Xaropinho, vamos embora. É, a próxima que a gente vai tocar é Saga de um Vaqueiro. Tem 10 minutos, Saga de um Vaqueiro. É a hora de ir embora, né? Agradecendo o carinho de todos nesse comecinho de noite de segunda-feira, 13 de julho, às 18 horas e 52 minutos. A gente tá pegando o beco, mas prometendo voltar amanhã, né? Amanhã a gente tá de volta às 5 da manhã, aqui logo cedinho, tá certo? Despertando você com aquele forrozinho gostoso, né? Aqui tem cultura. E é claro, às 6 da noite de volta aqui no Som da Cambucá, tá bom? Uma ótima, ou seja, um ótimo começo de noite de segunda-feira pra você. Já a gente se encontra na próxima, amanhã, viu, meu filho? Amanhã.
1: Essa é a mais
0: bela. Isso aí, ó, Saga de um Vaqueiro.
1: Que é. Conta a história
0: da... Abraçando a galera lá na Casa do Bolo, tá aberto, viu, meu filho? Ainda tem bolo ainda, dá pra você dar uma passadinha lá. Meu amigo Langstein, Dona Bebeta.
1: Tem o maior...
0: Essa turma boa, ligadinho com a gente aqui no Som da Cambucá. Claudinho Silva tá pegando o beco, a gente se encontra amanhã.

0: 19h01.
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0: 19 horas e 15 minutos.
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0: Sampaio.
1: Obrigado pelo convite. Valeu,
0: obrigado,
1: São Paulo.
0: Obrigado, Paraná. Sampaio.
1: Tchau, meus amigos.
0: Tem muita gostosona aí. Abraço.

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1: 19 horas e 30 minutos.
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0: 19h45.
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1: 20 horas e 15 minutos.

0: Ave Maria do céu. Obrigado mais uma vez. Tamo junto.
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0: Calma. Tenha calma aí que eu vou aqui ver se os camarão tá pronto. Os camarão lá tá fazendo Zé do Vale.
1: 20 horas e 47 minutos.